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9: Meia-noite e 17 minutos.

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8: Meia-noite e 54 minutos.

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6: 1 hora e 33 minutos.

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8: 2 horas e 10 minutos.

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2: 2 horas e 49 minutos.

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8: 3 horas e 25 minutos.

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8: 4 horas e 5 minutos.

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8: 4 horas e 39 minutos.

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0: 6:07.
1: Seu moço, você está vendo lá na beira da estrada aquela casa de barro velha e abandonada. Vou lhe contar sua história porque é...

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5: Oito horas e 20 minutos.
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7: Com voto de Toffoli, STF retoma hoje julgamento de recursos da Big Techs. A expectativa é que o ministro encerre manifestação na primeira parte da sessão e ainda hoje outros magistrados também comecem a votar. Portanto, o Supremo Tribunal Federal retoma hoje, quinta-feira, dia 11, o julgamento dos recursos apresentados por grandes plataformas de tecnologia contra a decisão da corte que ampliou no ano passado a responsabilização das empresas por conteúdos ilícitos publicados por usuários.
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7: Escala 5x2 é inviável para pequenas empresas, diz presidente da Abras. João Galassi defende a transição para longa e vinculada reforma tributária para redução da jornada de 44 para 40 horas no setor. A adoção da escala 5x2 representa um desafio apenas para pequenas empresas do setor supermercadista, segundo o presidente da Associação Brasileira de Supermercados, João Galassi. Embora a entidade avalie que o modelo pode ser implementado sem repasse de recursos ao consumidor em parte do setor, negócios de menor porte teriam dificuldade para se adaptar, especialmente em um cenário de redução da jornada semanal.
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7: Ministro do Desenvolvimento confirma registro da marca Pix no INPI. Márcio Elias Rosa confirmou o registro durante reunião do Conselhão. A medida visa proteger o uso exclusivo da marca em território nacional. O governo brasileiro registrou a marca Pix, Instituto Nacional de Propriedade Intelectual, conforme informado pelo ministro do Desenvolvimento, Indústria, Comércio e Serviços, Márcio Elias Rosa. A confirmação ocorreu durante a 7ª reunião do Conselho de Desenvolvimento Econômico, Social e Sustentável, conhecido como Conselhão, realizado ontem, quarta-feira, dia 10, no Palácio do Itamaraty. A medida garante a proteção do uso exclusivo da marca em território nacional e reforça a proteção institucional jurídica do principal sistema de transação financeira do país.
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8: Oito horas e 38 minutos.
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10: Verticalização e bem-estar animal ganham espaços nos laticínios brasileiros. Com avanço da importação e também maior exigência dos consumidores, empresas investem em controle total da cadeia produtiva, rastreabilidade e certificações para agregar valor dos produtos e competir no mercado premium. Em um momento crescente concorrência internacional para os produtos lácteos brasileiros, a busca deixou aí com certeza da eficiência e deixou de ser apenas uma questão de redução de custo e passou a envolver qualidade, rastreabilidade e também diferenciação. Nesse cenário, a verticalização da produção dos investimentos em bem-estar animal vem se consolidando como importantes estratégias da indústria para agregar valor aos produtos e fortalecer a competitividade no setor.
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10: Carolina Dickmann entra em guerra com Dira Paz por marido fujão em novela. Carolina Dickmann voltará em breve às novelas da Rede Globo após concluir as gravações de A Viagem, o filme em que interpreta a protagonista Diná. A atriz acertou sua participação lá na Minha Terra, próxima trama das seis. A personagem dela terá ligação direta com o núcleo central da história escrita por Mário Teixeira, com direção artística de Alain Fiterman. A novela acompanhará Rosenda, deixa eu ver quem mais aqui, papel de Dira Paz, conforme antecipado pelo Coluna. A protagonista deixará o sertão em busca do marido que partiu para tentar a vida em São Paulo e nunca mais voltou.
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10: Quem ama cuida cresce pela terceira vez semana do Ibope, mas alívio para a Globo e ainda com certeza é pouco, hein? Pela terceira semana consecutiva, Quem ama cuida conseguiu ampliar seu público na Grande São Paulo. O folhetim de Valci Carrasco e Cláudia Souto já igualou na realidade há meses a média, melhor dizendo, registrada por Três Graças de 2025 no mesmo período. Um desempenho ainda tímido no Ibope, mas suficiente para fazer a Globo respirar mais aliviada em meio à migração cada vez maior do público para o streaming e para a tela também do celular.

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2: Oito horas e 53 minutos. 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
3: Quem vai sair da casa do patrão? Enquete atualizada mostra quem está em risco. Bem, Andressa Caroline deve ser eliminada da casa do patrão no sétimo. Tá na reta da temporada. A estudante de enfermagem enfrenta Bianca e Mariana Bernardino na Berlinda. O resultado de quem sai será revelado pelo apresentador Leandro Hassum hoje, quinta-feira, dia 11. SBT coloca Copa do Mundo até no Fofocalizando com um novo cenário e também uniforme. O SBT vai adaptar parte da sua programação no clima da Copa do Mundo entre junho e julho. O Notícias da TV apurou com exclusividade que a emissora fará mudanças no Fofocalizando durante o período do torneio. Vespertino ganhará também um novo cenário temático e os apresentadores passarão a usar uniformes especiais em referência à competição. A proposta é interagir, aliás, integrar o programa à cobertura da Copa do Mundo e reforçar aí a presença confirmada, daí com certeza da grade, no Mundial.
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6: A previsão do tempo para esta quinta-feira, 11 de junho, é de tempo instável em grande parte da região centro-oeste. O avanço de uma frente de umidade deve provocar pancadas de chuva, rajadas de vento entre 40 e 60 km por hora e até queda de granizo. Em algumas áreas, os volumes de chuva podem chegar a 50 mm por hora. O alerta de perigo potencial vale para praticamente todo Mato Grosso do Sul, incluindo Pantanal, além do sudoeste e centro-sul de Mato Grosso e das regiões sul e central de Goiás. A preocupação é maior no sudoeste, leste e na região pantaneira de Mato Grosso do Sul. Nesses locais, a chuva pode alcançar até 100 mm ao longo do dia, acompanhada por ventos de até 100 km por hora e possibilidade de granizo. Há risco de queda de árvores, danos em plantações, interrupções no fornecimento de energia e alagamentos. No período da tarde, céu com muitas nuvens em Goiás e no Distrito Federal. Há possibilidade de chuva isolada. Entre as capitais, Goiânia deve registrar a maior temperatura da região, com mínima de 16 graus e a máxima de 30 graus. Em Cuiabá, a previsão aponta variação entre mínima de 20 graus e máxima de 29 graus. Em Brasília, mínima de 15 graus e máxima de 28 graus. E em Campo Grande, mínima de 18 graus e máxima de 28 graus. As informações são do Instituto Nacional de Meteorologia. Viviane Oliveira, o tempo e a temperatura.

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8: Nove horas e nove minutos.
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10: A previsão do tempo para esta quinta-feira, dia 11, na região Nordeste, indica chuva em áreas do litoral, entre o Maranhão e Pernambuco. No litoral maranhense, as precipitações podem ocorrer em forma de pancadas acompanhadas por trovoadas isoladas. Nas demais áreas litorâneas, a chuva deve ser rápida e de fraca intensidade. Já no interior da região, o tempo permanece firme e sem previsão de chuva significativa. A possibilidade de nevoeiros em áreas do leste da Bahia, Sergipe, Alagoas e Pernambuco. Entre as capitais, a temperatura mínima prevista é de 19 graus em Salvador. Já a máxima pode chegar aos 35 graus em Teresina. No centro-sul da Bahia, municípios como Vitória da Conquista podem registrar mínimas próximas aos 15 graus. A umidade relativa do ar varia entre 40% e 100%. As informações são do Instituto Nacional de Meteorologia. Sofia Muniz, o tempo e a temperatura.
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10: A previsão do tempo para esta quinta-feira, dia 11 de junho, na região norte, indica pancadas de chuva acompanhadas por trovoadas isoladas em áreas do Amazonas, Roraima, Amapá e norte do Pará. No Acre, em Rondônia, a chuva ocorre de forma isolada. Já no Tocantins, o tempo segue firme, sem previsão de chuva significativa e com possibilidade de névoa seca em algumas localidades. Entre as capitais, a mínima prevista é de 23 graus em Rio Branco e de 24 graus em Boa Vista e Macapá. Já as máximas podem chegar aos 35 graus em Palmas e aos 34 graus em Belém. A umidade relativa do ar varia entre 35% e 100%. As informações são do Instituto Nacional de Meteorologia. Sofia Muniz, o tempo e a temperatura.
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11: A previsão do tempo para quinta-feira, 11 de junho, é de muitas nuvens em grande parte da região sudeste. Nas capitais Belo Horizonte, Rio de Janeiro e Vitória, terão céu com bastante nebulosidade ao longo do dia. Já a cidade de São Paulo deve registrar muitas nuvens, pancadas de chuva e trovoadas isoladas. As temperaturas previstas são de mínima de 15 e máxima de 21 graus em São Paulo. Em Belo Horizonte, os termômetros variam entre mínima de 15 e máxima de 24 graus. No Rio de Janeiro, a mínima é de 14 e a máxima chega a 26 graus. Em Vitória, os termômetros marcam mínima de 17 e máxima de 29 graus. Há alerta para perigo potencial de chuva em áreas dos quatro estados da região. Há previsão de volumes entre 20 e 30 milímetros por hora, ou até 50 milímetros por dia. Além de fortes ventos, podem alcançar 60 km por hora e possibilidade de queda de granizo. As áreas mais afetadas estão distribuídas por diversas regiões de São Paulo, Minas Gerais, Rio de Janeiro e Espírito Santo. Nas demais áreas do Sudeste, o tempo segue estável, com possibilidade de nevoeiro em pontos do Norte Fluminense, do Sul Capixaba e do Oeste de Minas Gerais. As informações são do Instituto Nacional de Meteorologia. Viviane Oliveira, o tempo e a temperatura.

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1: Nove horas e 31 minutos.
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3: A previsão do tempo para quinta-feira, 11 de junho, é de muitas nuvens, pancadas de chuva e trovoadas em toda a região sul do país. As instabilidades continuam atuando sobre Paraná, Santa Catarina e o Rio Grande do Sul durante todo o dia. A previsão indica volumes de chuva entre 5 e 50 milímetros em 24 horas, com os menores acumulados concentrados entre o norte gaúcho, o oeste catarinense e o sudoeste e sul do Paraná. O alerta é de perigo potencial para diversas áreas da região sul. Nesses locais, a previsão é de chuva com ventos de até 60 km por hora e possibilidade de queda de granizo. Há também alerta de perigo para regiões do Paraná e de Santa Catarina. A previsão é de chuva mais intensa, com ventos de até 100 km por hora e possibilidade de granizo. Nessas áreas, aumenta o risco de queda de árvores, alagamentos e interrupção no fornecimento de energia elétrica. Nas capitais da região, Porto Alegre terá mínima de 10 graus e máxima de 18 graus. Florianópolis registra temperaturas com mínima de 14 graus e máxima de 21 graus. Em Curitiba, os termômetros variam com mínima de 12 graus e máxima de 19 graus. As informações são do Instituto Nacional de Meteorologia. Viviane Oliveira, o tempo e a temperatura.
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4: A Defesa Civil Nacional reconheceu nesta quarta-feira, 10 de junho, a situação de emergência em 21 cidades afetadas por desastres. Estão na lista municípios dos estados do Ceará, Bahia, Piauí, Maranhão, Paraíba, Rio Grande do Norte, Amazonas, Pará, Rio Grande do Sul, Paraná, Minas Gerais, São Paulo e Mato Grosso do Sul. Para conferir a lista completa, acesse mdr.gov.br. Com reconhecimento federal, as prefeituras já podem solicitar recursos para ações de defesa civil, como distribuição de cestas básicas, água potável e kits de higiene. Juliana Moretti, diretora do Departamento de Articulação e Gestão da Defesa Civil Nacional, explica como os recursos podem ser aplicados.
5: Os recursos da Defesa Civil podem ser empregados em três frentes: ações emergenciais para socorro e assistência às vítimas de desastres, como, por exemplo, o fornecimento de kits de alimentos, de higiene e apoio logístico, o restabelecimento de serviços essenciais, como o abastecimento de água e a desobstrução de vias, e, por fim, na recuperação de áreas afetadas por desastres, como, por exemplo, as ações para a reconstrução de infraestruturas públicas e residenciais atingidas.
4: Para saber mais sobre as ações do Governo Federal em Proteção e Defesa Civil, acesse mdr.gov.br. Reportagem Larissa Galli.
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6: O avanço do desenvolvimento da faixa de fronteira na região amazônica ganha robustez. Os documentos base que vão guiar os planos de desenvolvimento e integração da faixa de fronteira do Arco Norte e de Rondônia foram anunciados nesta quarta-feira, 10 de junho, pelo Ministério da Integração e do Desenvolvimento Regional. O anúncio foi realizado durante um evento com representantes do governo federal, de estados amazônicos e de organismos internacionais. Os planos têm como objetivo promover o desenvolvimento sustentável, reduzir desigualdades regionais e fortalecer a integração territorial nas áreas de fronteira da Amazônia Legal. O secretário nacional de Políticas de Desenvolvimento Regional e Territorial do MDR, Edgar de Souza revelou que é o primeiro documento que trata do desenvolvimento da região e destacou a forma participativa que ele foi construído.
7: Nós estivemos nos territórios, nós realizamos escutas ativas, escutamos as pessoas que estão lá, que serão beneficiárias dessas políticas públicas, para que juntos nós possamos construir, pudéssemos construir, na verdade, né, esse plano de desenvolvimento integrado de forma que a gente respeite as vocações e as necessidades territoriais.
6: Além da entrega oficial dos documentos, o seminário contou com apresentações de ações voltadas para o fortalecimento da região. Para saber mais sobre ações do governo federal em desenvolvimento regional e territorial, acesse mdr.gov.br. Reportagem Israel de Carvalho.
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1: Nove horas e 51 minutos.
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3: A Teia Nacional dos Pontos de Cultura se consolidou como uma das maiores mobilizações culturais comunitárias do país. Realizada em Aracruz, no Espírito Santo, a sexta edição registrou 6.944 inscrições e 4.254 participantes credenciados presencialmente. Promovida pelo Ministério da Cultura, por meio da Secretaria de Cidadania e Diversidade Cultural, a Teia reuniu representantes dos pontos e pontões de cultura, artistas, juventudes, mestres e mestras das culturas populares. Também participaram povos indígenas, quilombolas, gestores públicos, pesquisadores e comunicadores de todas as regiões do Brasil. A ministra da Cultura, Margareth Menezes, fala da importância do evento.
4: Cada vez que ela se instala, a gente se fortalece, tanto na, fisicamente como também no campo da simbólico, né? Isso é uma grande sinalização. Eu fiquei muito feliz porque vieram equipes de todos os lugares do Brasil, uma vibração, uma coisa bonita, as pessoas agradecendo.
3: Com o tema Pontos de Cultura pela Justiça Climática, a programação promoveu encontros, oficinas, vivências territoriais, apresentações artísticas, rodas de conversa e atividades formativas. Para a secretária de Cidadania e Diversidade Cultural do MINC, Márcia Hollenberg, a TEIA reafirmou a potência de uma política pública construída em rede e com participação social.
5: Saímos daqui muito felizes, porque conseguimos fazer aqui uma conexão de fontes, de pessoas, de saberes, de lideranças, de instituições. Sai daqui uma pactuação por mais 10 anos do Cultura Viva, fortalecido com a parceria de vários ministérios, e sai também uma carta, né, com relação à justiça climática, que todos nós somos responsáveis.
3: A reunir milhares de participantes em torno do diálogo, da diversidade cultural e da justiça climática, a Sexta Teia Nacional deixa como legado o fortalecimento das redes comunitárias. A edição de 2026 reafirmou o papel da Teia Nacional como espaço de encontro, articulação e mobilização da rede Cultura Viva.
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6: Empresários pernambucanos defendem a atualização dos limites de faturamento do Simples Nacional. A medida está em debate no Congresso Nacional por meio do projeto de lei complementar número 108 de 2021, que trata das faixas de enquadramento do regime tributário utilizado por micro e pequenas empresas. A proposta estabelece o aumento do limite de faturamento anual do MEI para até R$ 130 mil reais e autoriza que a faixa possa empregar até 2 funcionários. Representantes do setor produtivo afirmam que os limites atuais estão sem atualização desde 2018 e que muitas empresas acabam ultrapassando os tetos de faturamento em razão da inflação e do aumento dos custos operacionais sem registrar ganho real de lucratividade. O presidente da Federação das Associações Comerciais e Empresariais do Estado de Pernambuco, Ricardo Montenegro, afirma que a correção da tabela pode evitar o desenquadramento de pequenos negócios.
7: A atualização dos limites do Simples é essencial porque muitas empresas crescem apenas nominalmente e não aumentam sua lucratividade. Sem essa correção, pequenos negócios podem ser desenquadrados injustamente, passando a pagar mais impostos e enfrentar mais burocracia. O Simples é uma ferramenta importante para manter as empresas formalizadas, competitivas e gerando emprego.
6: O empresário e ex-presidente da Associação Comercial e Industrial de Toritama, Edilson Tavares, também defende a atualização dos limites. Segundo ele, o aumento dos custos com matéria-prima, logística e mão de obra fez com que muitas empresas atingissem os limites atuais sem registrar crescimento econômico real.
8: Corrigir a tabela do Simples Nacional não significa conceder benefício fiscal, absolutamente, mas sim recompor as perdas causadas pela inflação. Trata-se de uma medida de justiça tributária que evita que empresas sejam penalizadas por um aumento nominal do faturamento que não representa necessariamente um crescimento econômico real.
6: A pauta também mobiliza entidades empresariais de outros estados. Sob a liderança da Confederação das Associações Comerciais e Empresariais do Brasil, a CACB, o setor defende a atualização da tabela do Simples Nacional e a ampliação dos limites de faturamento para microempreendedores individuais, microempresas e empresas de pequeno porte. A entidade propõe que o teto anual de faturamento do MEI passe dos atuais R$ 81 mil para cerca de R$ 144 mil reais. Para o presidente da CACB, Alfredo Cotaiti Neto, atualizar a tabela do Simples é importante para evitar que empresas deixem o regime simplificado ou migrem para a informalidade.
9: O que nós precisamos é conscientizar os nossos políticos a importância da aprovação do aumento do limite do Simples Nacional, pelo menos para o MEI, o microempreendedor individual, e para o micro e a microempresa. Sem isso, as empresas ou vão mudar o seu regime ou vão para a informalidade.
6: A Câmara dos Deputados analisa a proposta que estabelece o aumento do limite de faturamento anual do MEI para até R$ 130 mil reais por meio de uma comissão especial. Esse colegiado promove debates que reúnem especialistas, representantes do governo e do setor produtivo antes da votação final. Após eventual aprovação na Câmara, o projeto retorna para o Senado Federal, local em que teve origem. Reportagem Bianca Mingotti.
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10: Dia 11 de junho de 1184 a.C., queda de Troia, data calculada pelo historiador grego Eratóstenes para o saque e incêndio da famosa cidade.
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1: Dez horas e 15 minutos.
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3: Dia 11 de junho, 1910. Nascimento de Jacques Cousteau. Nascia o lendário oceanógrafo, cineasta e documentarista francês que revolucionou as pesquisas marinhas.
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5: Com voto de Toffoli, STF retoma hoje julgamento de recursos da Big Tech. A expectativa é que o ministro encerre manifestação na primeira parte da sessão e ainda hoje outros magistrados também comecem a votar. Portanto, o Supremo Tribunal Federal retoma hoje, quinta-feira, dia 11, o julgamento dos recursos apresentados por grandes plataformas de tecnologia contra a decisão da Corte que ampliou no ano passado a responsabilização das empresas por conteúdos ilícitos publicados por usuários.
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5: Escala 5x2 é inviável para pequenas empresas, diz presidente da Abras. João Galassi defende a transição para longa e vinculada reforma tributária para redução da jornada de 44 para 40 horas no setor. A adoção da escala 5x2 representa um desafio apenas para pequenas empresas do setor supermercadista, segundo o presidente da Associação Brasileira de Supermercados, João Galassi. Embora a entidade avalie que o modelo pode ser implementado sem repasse de recursos ao consumidor em parte do setor, negócios de menor porte teriam dificuldade para se adaptar, especialmente em um cenário de redução da jornada semanal.
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7: Dez horas e 34 minutos.
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9: Ministro do Desenvolvimento confirma registro da marca Pix no INPI. Márcio Elias Rosa confirmou o registro durante reunião do Conselhão. A medida visa proteger o uso exclusivo da marca em território nacional. O governo brasileiro registrou a marca Pix, Instituto Nacional de Propriedade Intelectual, conforme informado pelo ministro do Desenvolvimento, Indústria, Comércio e Serviços, Márcio Elias Rosa. A confirmação ocorreu durante a 7ª reunião do Conselho de Desenvolvimento Econômico, Social e Sustentável, conhecido como Conselhão, realizado ontem, quarta-feira, dia 10, no Palácio do Itamaraty. A medida garante a proteção do uso exclusivo da marca em território nacional e reforça a proteção institucional jurídica do principal sistema de transação financeira do país.
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9: Verticalização e bem-estar animal ganham espaços nos laticínios brasileiros. Com o avanço da importação e também maior exigência dos consumidores, empresas investem em controle total da cadeia produtiva, rastreabilidade e certificações para agregar valor dos produtos e competir no mercado premium. Em um momento crescente concorrência internacional para os produtos lácteos brasileiros, a busca deixou aí com certeza da eficiência e deixou de ser apenas uma questão de redução de custo e passou a envolver qualidade, rastreabilidade e também diferenciação. Nesse cenário, a verticalização da produção dos investimentos em bem-estar animal vem se consolidando como importantes estratégias da indústria para agregar valor aos produtos e fortalecer a competitividade no setor.
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9: Carolina Dickmann entra em guerra com Dira Paz por marido fujão em novela. Carolina Dickmann voltará em breve às novelas da Rede Globo após concluir as gravações de A Viagem. O filme em que interpreta a protagonista Diná, a atriz acertou sua participação lá na Minha Terra, próxima trama das seis. A personagem dela terá ligação direta com o núcleo central da história escrita por Mário Teixeira, com direção artística de Alain Fiterman. A novela acompanhará Rosenda Deixa eu ver quem mais aqui. Papel de Dira Paz, conforme antecipado pelo Coluna. A protagonista deixará o sertão em busca do marido que partiu para tentar a vida em São Paulo e nunca mais voltou.

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7: Dez horas e 52 minutos. 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
8: Quem ama, cuida, cresce pela terceira vez semana do Ibope, mais alívio para a Globo e ainda com certeza é pouco, hein? Pela terceira semana consecutiva, Quem ama, cuida conseguiu ampliar seu público na Grande São Paulo. O folhetim de Valci Carrasco e Cláudia Souto já igualou, na realidade, a média, registrada por Três Graças de 2025 no mesmo período. Um desempenho ainda tímido no Ibope, mas suficiente para fazer a Globo respirar mais aliviada em meio à migração cada vez maior do público para o streaming e para a tela também do celular.
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8: Quem vai sair da casa do patrão? Enquete atualizada mostra quem está em risco. Bem, Andressa Caroline deve ser eliminada da casa do patrão no sétimo. Tá na reta da temporada. A estudante de enfermagem enfrenta Bianca e Mariana Bernardino na Berlinda. O resultado de quem sai será revelado pelo apresentador Leandro Hassum hoje, quinta-feira, dia 11.
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8: SBT coloca Copa do Mundo até no Fofocalizando com um novo cenário e também uniforme. O SBT vai adaptar parte da sua programação no clima da Copa do Mundo entre junho e julho. O Notícias da TV apurou com exclusividade que a emissora fará mudanças no Fofocalizando durante o período do torneio. Vespertino ganhará também um novo cenário temático e os apresentadores passarão a usar uniformes especiais em referência à competição. A proposta é interagir, aliás, integrar o programa à cobertura da Copa do Mundo e reforçar aí a presença confirmada, daí com certeza, da grade no Mundial.

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8: Horas e 10 minutos.
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10: A previsão do tempo para esta quinta-feira, 11 de junho, é de tempo instável em grande parte da região centro-oeste. O avanço de uma frente de umidade deve provocar pancadas de chuva, rajadas de vento entre 40 e 60 km por hora e até queda de granizo. Em algumas áreas, os volumes de chuva podem chegar a 50 mm por hora. O alerta de perigo potencial vale para praticamente todo Mato Grosso do Sul, incluindo Pantanal, além do sudoeste e centro-sul de Mato Grosso e das regiões sul e central de Goiás. A preocupação é maior no sudoeste, leste e na região pantaneira de Mato Grosso do Sul. Nesses locais, a chuva pode alcançar até 100 mm ao longo do dia, acompanhada por ventos de até 100 km por hora e possibilidade de granizo. Há risco de queda de árvores, danos em plantações, interrupções no fornecimento de energia e alagamentos. No período da tarde, céu com muitas nuvens em Goiás e no Distrito Federal. Há possibilidade de chuva isolada. Entre as capitais, Goiânia deve registrar a maior temperatura da região, com mínima de 16 graus e a máxima de 30 graus. Em Cuiabá, a previsão aponta variação entre mínima de 20 graus e máxima de 29 graus. Em Brasília, mínima de 15 graus e máxima de 28 graus. E em Campo Grande, mínima de 18 graus e máxima de 28 graus. As informações são do Instituto Nacional de Meteorologia. Viviane Oliveira, o tempo e a temperatura.
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11: A previsão do tempo para esta quinta-feira, dia 11, na região Nordeste, indica chuva em áreas do litoral, entre o Maranhão e Pernambuco. No litoral maranhense, as precipitações podem ocorrer em forma de pancadas acompanhadas por trovoadas isoladas. Nas demais áreas litorâneas, a chuva deve ser rápida e de fraca intensidade. Já no interior da região, o tempo permanece firme e sem previsão de chuva significativa. A possibilidade de nevoeiros em áreas do leste da Bahia, Sergipe, Alagoas e Pernambuco. Entre as capitais, a temperatura mínima prevista é de 19 graus em Salvador. Já a máxima pode chegar aos 35 graus em Teresina. No centro-sul da Bahia, municípios como Vitória da Conquista podem registrar mínimas próximas aos 15 graus. A umidade relativa do ar varia entre 40% e 100%. As informações são do Instituto Nacional de Meteorologia. Sofia Muniz, o tempo e a temperatura.
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11: A previsão do tempo para esta quinta-feira, dia 11 de junho, na região norte, indica pancadas de chuva acompanhadas por trovoadas isoladas em áreas do Amazonas, Roraima, Amapá e norte do Pará. No Acre, em Rondônia, a chuva ocorre de forma isolada. Já no Tocantins, o tempo segue firme, sem previsão de chuva significativa e com possibilidade de névoa seca em algumas localidades. Entre as capitais, a mínima prevista é de 23 graus em Rio Branco e de 24 graus em Boa Vista e Macapá. Já as máximas podem chegar aos 35 graus em Palmas e aos 34 graus em Belém. A umidade relativa do ar varia entre 35% e 100%. As informações são do Instituto Nacional de Meteorologia. Sofia Muniz, o tempo e a temperatura.

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5: Horas e 29 minutos.
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7: A previsão do tempo para quinta-feira, 11 de junho, é de muitas nuvens em grande parte da região sudeste. Nas capitais Belo Horizonte, Rio de Janeiro e Vitória, terão céu com bastante nebulosidade ao longo do dia. Já a cidade de São Paulo deve registrar muitas nuvens, pancadas de chuva e trovoadas isoladas. As temperaturas previstas são de mínima de 15 e máxima de 21 graus em São Paulo. Em Belo Horizonte, os termômetros variam entre mínima de 15 e máxima de 24 graus. No Rio de Janeiro, a mínima é de 14 e a máxima chega a 26 graus. Em Vitória, os termômetros marcam mínima de 17 e máxima de 29 graus. Há alerta para perigo potencial de chuva em áreas dos 4 estados da região. Há previsão de volumes entre 20 e 30 milímetros por hora, ou até 50 milímetros por dia, além de fortes ventos que podem alcançar 60 km por hora e possibilidade de queda de granizo. As áreas mais afetadas estão distribuídas por diversas regiões de São Paulo, Minas Gerais, Rio de Janeiro e Espírito Santo. Nas demais áreas do Sudeste, o tempo segue estável, com possibilidade de nevoeiro em pontos do Norte Fluminense, do Sul Capixaba e do Oeste de Minas Gerais. As informações são do Instituto Nacional de Meteorologia. Viviane Oliveira, o tempo e a temperatura.
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7: A previsão do tempo para quinta-feira, 11 de junho, é de muitas nuvens, pancadas de chuva e trovoadas em toda a região sul do país. As instabilidades

0: continuam atuando sobre Paraná, Santa Catarina e o Rio Grande do Sul durante todo o dia. A previsão indica volumes de chuva entre 5 e 50 milímetros em 24 horas, com os menores acumulados concentrados entre o norte gaúcho, o oeste catarinense e o sudoeste e sul do Paraná. O alerta é de perigo potencial para diversas áreas da região sul. Nesses locais, a previsão é de chuva com ventos de até 60 km por hora e possibilidade de queda de granizo. Há também alerta de perigo para regiões do Paraná e de Santa Catarina. A previsão é de chuva mais intensa, com ventos de até 100 km por hora e possibilidade de granizo. Nessas áreas, aumenta o risco de queda de árvores, alagamentos e interrupção no fornecimento de energia elétrica. Nas capitais da região, Porto Alegre terá mínima de 10 graus e máxima de 18 graus. Florianópolis registra temperaturas com mínima de 14 graus e máxima de 21 graus. Em Curitiba, os termômetros variam com mínima de 12 graus e máxima de 19 graus. As informações são do Instituto Nacional de Meteorologia. Viviane Oliveira, o tempo e a temperatura.
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2: A Defesa Civil Nacional reconheceu nesta quarta-feira, 10 de junho, a situação de emergência em 21 cidades afetadas por desastres. Estão na lista municípios dos estados do Ceará, Bahia, Piauí, Maranhão, Paraíba, Rio Grande do Norte, Amazonas, Pará, Rio Grande do Sul, Paraná, Minas Gerais, São Paulo e Mato Grosso do Sul. Para conferir a lista completa, acesse mdr.gov.br. Com reconhecimento federal, as prefeituras já podem solicitar recursos para ações de defesa civil, como distribuição de cestas básicas, água potável e kits de higiene. Juliana Moretti, diretora do Departamento de Articulação e Gestão da Defesa Civil Nacional, explica como os recursos podem ser aplicados.
3: Os recursos da Defesa Civil podem ser empregados em três frentes: ações emergenciais para socorro e assistência às vítimas de desastres, como, por exemplo, o fornecimento de kits de alimentos, de higiene e apoio logístico, o restabelecimento de serviços essenciais, como o abastecimento de água e a desobstrução de vias, e, por fim, na recuperação de áreas afetadas por desastres, como, por exemplo, as ações para a reconstrução de infraestruturas públicas e residenciais atingidas.
2: Para saber mais sobre as ações do Governo Federal em Proteção e Defesa Civil, acesse mdr.gov.br. Reportagem Larissa Galli.
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2: Horas e 48 minutos.
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4: O avanço do desenvolvimento da faixa de fronteira na região amazônica ganha robustez. Os documentos base que vão guiar os planos de desenvolvimento e integração da faixa de fronteira do Arco Norte e de Rondônia foram anunciados nesta quarta-feira, 10 de junho, pelo Ministério da Integração e do Desenvolvimento Regional. O anúncio foi realizado durante um evento com representantes do governo federal, de estados amazônicos e de organismos internacionais. Os planos têm como objetivo promover o desenvolvimento sustentável, reduzir desigualdades regionais e fortalecer a integração territorial nas áreas de fronteira da Amazônia Legal. O secretário nacional de Políticas de Desenvolvimento Regional e Territorial do MDR, Edgar de Souza, revelou que é o primeiro documento que trata do desenvolvimento da região e destacou a forma participativa que ele foi construído.
5: Nós estivemos nos territórios, nós realizamos escutas ativas, escutamos as pessoas que estão lá, que serão beneficiárias dessas políticas públicas, para que juntos nós possamos construir, pudéssemos construir, na verdade, né, esse plano de desenvolvimento integrado de forma que a gente respeite as vocações e as necessidades territoriais.
4: Além da entrega oficial dos documentos, o seminário contou com apresentações de ações voltadas para o fortalecimento da região. Para saber mais sobre ações do governo federal em desenvolvimento regional e territorial, acesse mdr.gov.br. Reportagem Israel de Carvalho.
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6: A Teia Nacional dos Pontos de Cultura se consolidou como uma das maiores mobilizações culturais comunitárias do país. Realizada em Aracruz, no Espírito Santo, a sexta edição registrou 6.944 inscrições e 4.254 participantes credenciados presencialmente. Promovida pelo Ministério da Cultura, por meio da Secretaria de Cidadania e Diversidade Cultural, a Teia reuniu representantes dos pontos e pontões de cultura, artistas, juventudes, mestres e mestras das culturas populares. Também participaram povos indígenas, quilombolas, gestores públicos, pesquisadores e comunicadores de todas as regiões do Brasil. A ministra da Cultura, Margarete Menezes, fala da importância do evento.
7: Cada vez que ela se instala, a gente se fortalece, tanto na, fisicamente como também no campo da simbólica, né? Isso é uma grande sinalização. Eu fiquei muito feliz porque vieram equipes de todos os lugares do Brasil, uma vibração, uma coisa bonita, as pessoas agradecendo.
6: Com o tema Pontos de Cultura pela Justiça Climática, a programação promoveu encontros, oficinas, vivências territoriais, apresentações artísticas, rodas de conversa e atividades formativas. Para a secretária de Cidadania e Diversidade Cultural do MINC, Márcia Hollenberg, a TEIA reafirmou a potência de uma política pública construída em rede e com participação social.
8: Saímos daqui muito felizes, porque conseguimos fazer aqui uma conexão de fontes, de pessoas, de saberes, de lideranças, de instituições. Sai daqui uma pactuação por mais 10 anos do Cultura Viva, fortalecido com a parceria de vários ministérios, e sai também uma carta, né, com relação à justiça climática, que todos nós somos responsáveis.
6: A reunir milhares de participantes em torno do diálogo, da diversidade cultural e da justiça climática, a Sexta Teia Nacional deixa como legado o fortalecimento das redes comunitárias. A edição de 2026 reafirmou o papel da Teia Nacional como espaço de encontro, articulação e mobilização da rede Cultura Viva.
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9: Empresários pernambucanos defendem a atualização dos limites de faturamento do Simples Nacional. A medida está em debate no Congresso Nacional por meio do projeto de lei complementar número 108 de 2021, que trata das faixas de enquadramento do regime tributário utilizado por micro e pequenas empresas. A proposta estabelece o aumento do limite de faturamento anual do MEI para até R$ 130 mil reais e autoriza que a faixa possa empregar até 2 funcionários. Representantes do setor produtivo afirmam que os limites atuais estão sem atualização desde 2018 e que muitas empresas acabam ultrapassando os tetos de faturamento em razão da inflação e do aumento dos custos operacionais sem registrar ganho real de lucratividade. O presidente da Federação das Associações Comerciais e Empresariais do Estado de Pernambuco, Ricardo Montenegro, afirma que a correção da tabela pode evitar o desenquadramento de pequenos negócios.
10: A atualização dos limites do Simples é essencial porque muitas empresas crescem apenas nominalmente e não aumentam sua lucratividade. Sem essa correção, pequenos negócios podem ser desenquadrados injustamente, passando a pagar mais impostos e enfrentar mais burocracia. O Simples é uma ferramenta importante para manter as empresas formalizadas, competitivas e gerando emprego.
9: O empresário e ex-presidente da Associação Comercial e Industrial de Toritama, Edilson Tavares, também defende a atualização dos limites. Segundo ele, o aumento dos custos com matéria-prima, logística e mão de obra fez com que muitas empresas atingissem os limites atuais sem registrar crescimento econômico real.
11: Corrigir a tabela do Simples Nacional não significa conceder benefício fiscal, absolutamente, mas sim recompor as perdas causadas pela inflação. Trata-se de uma medida de justiça tributária que evita que empresas sejam penalizadas por um aumento nominal do faturamento que não representa necessariamente um crescimento econômico real.
9: A pauta também mobiliza entidades empresariais de outros estados. Sob a liderança da Confederação das Associações Comerciais e Empresariais do Brasil, a CACB, o setor defende a atualização da tabela do Simples Nacional e a ampliação dos limites de faturamento para microempreendedores individuais, microempresas e empresas de pequeno porte. A entidade propõe que o teto anual de faturamento do MEI passe dos atuais R$ 81 mil reais para cerca de R$ 144 mil reais. Para o presidente da CACB, Alfredo Cotaiti Neto, atualizar a tabela do Simples é importante para evitar que empresas deixem o regime simplificado ou migrem para a informalidade.
12: O que nós precisamos é conscientizar os nossos políticos a importância da aprovação do aumento do limite do Simples Nacional, pelo menos para o MEI, o microempreendedor individual, e para o micro e a microempresa. Sem isso, as empresas ou vão mudar o seu regime ou vão para a informalidade.
9: A Câmara dos Deputados analisa a proposta que estabelece o aumento do limite de faturamento anual do MEI para até R$ 130 mil reais por meio de uma comissão especial. Esse colegiado promove debates que reúnem especialistas, representantes do governo e do setor produtivo antes da votação final. Após eventual aprovação na Câmara, o projeto retorna para o Senado Federal, local em que teve origem. Reportagem Bianca Mingotti.
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0: 14:06.
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obrigado pela audiência, obrigado pela preferência, obrigado pela paciência, obrigado por você estar com a gente nessa tarde mais gostosa, né? Nessa tarde maravilhosa de outono, quase inverno, aquele clima bem tranquilo. Não tá calor, não tá... Só tá de bermuda, tá? Pra ser sincero. Mas tá gostoso, bem equilibradinho o tempo, né? Na direção geral da rádio Antena Dinâmica Vibra,

Vibração Limitada, através do site Rádio Vibração com dois S's. Eu, Joaquim de Souza, também conhecido como Jaime Alfa, diretamente da mais bela e querida Itaipé, norte, nordeste de Minas Gerais, a região que tem as mais lindas pedras preciosas do Brasil e produz muito cristal e pedras, pedra azul, turmalina, enfim. Diretamente da Pedra d'Água, um dos picos mais altos da região, e forma belas cachoeiras da água que escorre da pedra. Estamos iniciando o nosso programa em clima de Copa do Mundo. Hoje é um dia até meio... não é triste, mas é um dia assim que eu recordo a Copa do Mundo de 2010, onde o meu irmão, nesse horário, estava lá assistindo a abertura da Copa do Mundo na África do Sul. E 2 horas depois, o corpo dele paralisou e dali ele não levantou mais. E vindo a se desconectar desse planeta no dia 13 de junho, às 7h30 da noite. Né? E aonde ele estiver, eu tenho certeza que ele deve estar assistindo a Copa do Mundo lá na televisão do infinito. Né? Gostava de futebol, era um torcedor fanático do Atlético. Quando o Atlético perdia um gol, fia da puta! Poxa. Ah, menino, mas quando o Atlético ganhava, ele batia na parede, ele gritava, ele berrava, ele fazia o escarcéu. Era um torcedor. Eu nunca vi um negócio daquele. Era um louco pelo Atlético, Clube Atlético Mineiro. E eu já não sou muito de futebol, não ligo muito para futebol. Aliás, tem uma coisa muito engraçada que a gente tinha um rádio só. E eu via a rádio mundial em 87. Meu irmão é 2 anos mais velho que eu, o Moisés. E eu tinha uns 14 anos, ele estava ali com os seus 16 anos, mais ou menos. Em 1987. Aí ficava aquela briga. Não, eu quero escutar a Rádio Mundial. Eu quero ouvir a Rádio Confidência. Ficava brigando. Acabava que no final, eu acabava tomando rádio. Ficava com rádio ouvindo a Rádio Mundial. Poxa, cara. Muito engraçado. Bom, muito obrigado. Hoje eu não tenho muita coisa para falar. Eu simplesmente... é assim, falando da Copa do Mundo hoje, sinceramente, aliás, tem, a gente fala que não tem para falar, mas tem. O Donald Trump, a polícia dele, cara, as pessoas estão chegando lá, estão sofrendo algum tipo de humilhação. E, enfim, infelizmente, né, comportamento desse imbecil, é o comportamento mais... sem vergonha, mais covarde possível, né? Eu não sei como é que ainda tem gente que consegue gostar de um covarde desse. Mas tem gosto pra tudo, né? Fazer o quê? Entendi. Obrigado você que na sintonia da nossa rádio, da Rádio Vibração, como eu falei, não tem muita coisa pra falar, não tem nada pra falar. Então a gente vai abrir, já abrir com a música, daqui a pouco tem um espaço para informação e... no decorrer da programação, a gente pega algumas coisinhas aqui, tá bom? Continue com a gente, muito obrigado. O nosso programa está começando. Daqui a pouco tem um quadro de talento. Acontece, como hoje não tem muita coisa para poder tocar, então a gente vai tocar. Hoje não tem nada de inédito, então a gente vai tocar aquela música de ontem, né? A música do... Você se queixa de tudo, né? Você reclama de tudo. No quadro O Talento Acontece, para você ouvir e degustar da nossa programação. Boa tarde, o nosso programa está entrando no ar. Djavan vem cantando a música Avião.

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1: A música é de Joaquim de Souza. O nome da música é Quem Perdeu Foi Ela, né? Estou de boa depois que ela... Bom, vamos ouvir.

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1: A Teia Nacional dos Pontos de Cultura se consolidou como uma das maiores mobilizações culturais comunitárias do país. Realizada em Aracruz, no Espírito Santo, a sexta edição registrou 6.944 inscrições e 4.254 participantes credenciados presencialmente. Promovida pelo Ministério da Cultura, por meio da Secretaria de Cidadania e Diversidade Cultural, a Teia reuniu representantes dos pontos e pontões de cultura, artistas, juventudes, mestres e mestras das culturas populares. Também participaram povos indígenas, quilombolas, gestores públicos, pesquisadores e comunicadores de todas as regiões do Brasil. A ministra da Cultura, Margarete Menezes, fala da importância do evento.
2: Cada vez que ela se instala, a gente se fortalece, tanto na, fisicamente como também no campo da simbólica, né? Isso é uma grande sinalização. Eu fiquei muito feliz porque vieram equipes de todos os lugares do Brasil, uma vibração, uma coisa bonita, as pessoas agradecendo.
1: Com o tema Pontos de Cultura pela Justiça Climática, a programação promoveu encontros, oficinas, vivências territoriais, apresentações artísticas, rodas de conversa e atividades formativas. Para a secretária de Cidadania e Diversidade Cultural do MINC, Márcia Hollenberg, a TEIA reafirmou a potência de uma política pública construída em rede e com participação social.
3: Saímos daqui muito felizes, porque conseguimos fazer aqui uma conexão de fontes, de pessoas, de saberes, de lideranças, de instituições. Sai daqui uma pactuação por mais 10 anos do Cultura Viva, fortalecido com a parceria de vários ministérios, e sai também uma carta, né, com relação à justiça climática, que todos nós somos responsáveis.
1: A reunir milhares de participantes em torno do diálogo, da diversidade cultural e da justiça climática, a Sexta Teia Nacional deixa como legado o fortalecimento das redes comunitárias. A edição de 2026 reafirmou o papel da Teia Nacional como espaço de encontro, articulação e mobilização da rede Cultura Viva.
0: Horas e 26 minutos.
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tudo, viu? Eita, cara. Esse é fera mesmo. Entende bastante. Rapaz, se você não conhece o Andrei, você precisa conhecer, hein? Cara, é inteligente pra caramba. Bom de diálogo. É uma das pessoas mais bacanas que eu já conheci nesses últimos tempos. Já vimos uns quebra-pau aí. Mas faz parte. A vida é assim mesmo. Grande Andrei, grande amigão aí. Um abraço, tá, meu irmão? Tudo de bom pra você aí. E se prepare, rapaz, porque o El Ninho tá chegando, é a paz. Eu tava acompanhando uma aula no ICL, o Eduardo Moreira foi entrevistar um cientista norte-americano. Então, ele tava falando das consequências do El Ninho, né? E parece, segundo dizem, vai ser um dos El Ninhos mais perigosos da história. O El Ninho acontece quando a água do Oceano Pacífico ela fica bem aquecida, né? E aí vai ter uma seca extrema no norte e no nordeste. E chuvas em parte do sudeste, em São Paulo, inclusive São Paulo, no estado do Paraná, o estado de Santa Catarina, Rio Grande do Sul. Esse ano vai ser um ano de muita chuva. Se acontecer exatamente como a ciência está previndo, vai ser um estrago terrível. Deus queira que não, mas dizem que não tem como reverter esse fenômeno. Ele está bastante... Ele já se formou, melhor dizendo. Provavelmente, ainda no finalzinho desse mês, ele já vai chegar aqui na América do Sul, né? Então, aí a gente vê. Nós já estamos começando a sentir esse clima. Está um clima meio abafado. Não sei se vocês estão percebendo, mas está um clima frio, abafado ao mesmo tempo. E esse é o chamado Super El Ninho. Parece que é um dos maiores desde 1700 e pouco. 1760, por aí, onde morreram 50 milhões de pessoas no planeta. Isso aqui não é para amedrontar ninguém, mas é porque muitas vezes a pessoa fala, muitas vezes o cientista fala uma coisa, a ciência comprova certa. Cientista não é Deus, não. Cientista não sabe de nada, não. Cientista não é Deus. Aí a pessoa vai e não acredita na ciência, deixa, digamos assim, não cuida da rua, não cuida das encostas, dos morros, né? Não cuida não cuida da contenção, digamos assim, da beira dos rios, né? Não cria mecanismo de defesa contra situações climáticas. Aí a chuva vem uma enchente, sai levando casa, pessoas perdem todos os bens, pessoas que moram em beira de encostas acabam sendo soterradas, né? Enfim. Então, gente, não é a gente sabe que o cientista não é Deus, mas o cientista, é para aqueles que creem em Deus, eu creio que Deus existe, não da maneira como a Bíblia escreve, mas quer dizer, em parte, a Bíblia escreve muita coisa interessante também, que a gente não dá para dizer que a Bíblia não tem uma importância na divulgação de Deus, né? A Bíblia não, ela só não é a palavra de Deus, mas ela é uma inspiração. E então, a pessoa não se cuida, deixa... Porque os cientistas de hoje... Para concluir aqui, o cientista de hoje, ele é como se fosse o profeta de antigamente. O profeta vai lá, vai acontecer uma destruição em tal lugar. Ah, esse profeta está uma barca, não sabe nada. Noé fazia isso, Noé falou. Quando veio a destruição de Atlântida, no dilúvio, há cerca de 11 mil e poucos anos atrás, não, esse não é bíblico que a Bíblia fala, mas o...

Talvez a Bíblia, ela tentou falar de Noé. Como a Bíblia não, naquele tempo não tinha como saber o calendário ao certo, não tinha calendário nem nada, mas quando o escritor da Bíblia escreveu sobre Noé, isso já tinha acontecido há cerca de 11 mil e lá vai cacetada. Foi com a destruição do fim da Atlântida, né? Do maior continente que a Terra já teve. Mas quando Noé falava, Noé eu acho que era até uma espécie de um cientista. Ele estudava, eu acredito que Noé estudava ciência. E babó, gente, esse planeta está esquentando demais. Vocês estão poluindo. Ah, Noé, você não sabe de nada não. Você não sabe de nada não. E aí o que ele fez? Ele construiu uma pequena cidade. Uma arca enorme, uma pequena cidade. Né? Um pequeno vilarejo, como é, que a gente chama de arca, né? Mas na realidade eram pequenos vilarejos feitos de madeira com muito esforço. E colocou lá as espécies. Falou, então é o seguinte, vocês não querem entrar não? Tá bom, fica aqui, fica aí. Quando a chuva veio, quando o mar, a Atlântida acabou, o mar veio levando tudo. A água foi pá. Isso pode acontecer agora a mesma coisa, a mesma situação com o planeta. Porque quando você fala do aquecimento global, e já há anos que a ciência vem falando, o planeta está esquentando, para de jogar combustível fóssil na atmosfera, vamos investir em energia renovável. É caro, mas pelo menos você vai ter um planeta mais saudável. Não, cientista não sabe nada, não. Aquecimento global é coisa para idiota. E aí o que acontece? A pessoa não se cuida, você vê. Há cerca de uns 2 anos atrás, ocorreu um incêndio na Califórnia que devastou tudo. Destruiu tudo. Aí vem esse pilantra, porque eu acho assim, quem elege pessoas como Donald Trump? E Donald Trump é um idiota. Mas quem elege pessoas como Donald Trump é mais idiota ainda, porque às vezes a ciência fala, olha, vai acontecer. Não, é coisa, isso aí é coisa de anticristo, é coisa de comunista, é papo de comunista. Aí depois, sabe o que acontece, meu amigo? O seu filho, você, vai ser vítima, será vítima daquilo que você contesta. Ah, o planeta está aquecendo. Não, comunista fala isso. Que coisa de comunista. Aí mete religião no meio, aí é o anticristo. O anticristo vai vir, o anticristo ele vem com esse tipo de coisa. O anticristo fala da preservação da natureza, que não sei o quê, papapá, preservação do meio ambiente, todo esse tipo de mentira que, infelizmente, esse movimento anti-ecologia, porque na cabeça dessas pessoas, dessa gente, que dá tanta tristeza, na cabeça dessa gente, a ecologia é coisa do Satanás. Que é o Satanás que promove isso daí. Que na realidade Satanás não existe. Somos nós que decidimos o que nós podemos fazer com o planeta. Mas se você não quer acreditar, se você não gosta de falar sobre isso, se você não quer acreditar, é problema seu. Depois, quando a sua casa aí quando vier uma enchente brava e a sua casa aí pro escambau, quando o planeta esquentar demais e você ficar reclamando que tá muito quente, aí alguém vai dizer assim, mas peraí, mas a gente te avisou. Você não quis escutar porque você achou que esse papo de ecologia é coisa de comunista. Você ouviu um conservador de extrema direita, um negacionista dizer que o anticristo ia vir com esse papo de preservação do ambiente. Eu vejo até pastor evangélico falando isso, cara. Que o anticristo ele vai vir com esse. O anticristo vai ser um humanista. Um preservador do meio ambiente. Eu escuto o evangélico dizer isso. Quer dizer,
É tudo aquilo que os norte-americanos políticos conservadores do Partido Republicano inventam. Não todos, claro. Inventa para as pessoas. E os imbecis vão aqui e acreditam nisso. E depois, quando a enchente vem, meu irmão, é o seu cachorro que morre, é o seu gato, é o seu carro que vai embora. Nas fazendas, é o seu gado que vai tudo pro rio, vai tudo morrer. O seu cavalo, a sua propriedade vai ser toda destruída. Sabe por quê? Você acreditou na conversa de Donald Trump. Você acreditou na conversa de Olavo de Carvalho. Você acreditou no papo furado dessa gente. E aí, ó, depois você toma no cu. Eles não ficar num prédio, numa mansão bem protegido lá. E quem toma no rabo é você. É você que toma no rabo. É você que leva no cu. Infelizmente é verdade, pô. Essa palavra é muito dura. E eu sei que são as palavras um pouco meio duras. Mas infelizmente é assim.

0: 14:46.
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2: Muito bem, estamos apresentando o programa Show da Gente. Aqui pela sua rádio, realmente o. Parece que a música, o áudio tá bom. Esse microfone aqui que tá meio esquisito, cara. Deixa eu ver isso aqui. Deixa eu dar uma olhada aqui pra ver se. Peraí. Não, tá tudo certo. Peraí, deixa eu ver aqui. Ah, já sei o que é. Peraí. Isso. Não, peraí. Deixa eu arrumar aqui, eu acho que já sei o que é. Bom, Celso, se melhorou aí, fala pra mim, dá um toque aí pra mim rapidinho aqui, se melhorou, tá certo?
3: Melhorou, tá certo?
2: Não, tá ruim, tá ruim. Vou tentar resolver isso aí. Um abraço aí pro Celso aí na sintonia da rádio. Né, na sintonia da Rádio Vibração, aquele abraço, continue com a gente, né? A gente vai fazendo aqui do limão à limonada, tentando arrumar, né? Arruma aqui, arruma lá. E acontece, infelizmente, na hora que a gente vai mexendo aqui, né? E, infelizmente, acontece as palavras, mas melhorou, parece que melhorou um pouco. Tamo junto aí.

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1: O setor produtivo defende que a atualização dos limites de faturamento anual do microempreendedor individual, o MEI, seja estendida às demais faixas de enquadramento do Simples Nacional. Segundo representantes empresariais, a medida pode reduzir a informalidade e evitar o desenquadramento de empresas por efeitos da inflação. Para o presidente da Federação das Associações Comerciais e Empresariais do Estado de Mato Grosso, Jonas Alves de Souza, a proposta corrige uma distorção tributária ao permitir o reenquadramento de empresas que deixaram o regime sem aumento real de faturamento.
2: Nós temos inflação no nosso país e, à medida que os anos vão passando, vão diminuindo a capacidade de faturamento das empresas. E o natural é que as empresas cresçam e se desenvolvam, mas elas não estão em condições de dar um salto para pagamento de impostos sobre lucro presumido ou lucro real. Então, há necessidade dessa correção e é uma coisa premente, precisa ser feito rapidamente, porque isso está prejudicando as micro e pequenas empresas.
1: O tema é discutido em uma comissão especial da Câmara dos Deputados no âmbito do projeto que eleva o limite de faturamento anual do MEI para R$ 130 mil e permite a contratação de até 2 empregados. Entidades empresariais defendem valores maiores, cerca de R$ 145 mil por ano para o MEI, R$ 869 mil para microempresas e R$ 8.700 mil para empresas de pequeno porte. O relator da proposta, deputado Jorge Gaten, do Republicanos de Santa Catarina, indica que poderá atender às reivindicações. Já o deputado federal Fábio Garcia, do União Brasil de Mato Grosso, propõe a inclusão de um mecanismo de atualização automática dos limites pelo IPCA, índice oficial da inflação.
3: Para a gente preservar tanto as pequenas e microempresas, que são os maiores geradores de oportunidade de emprego no Brasil, e preservar a competitividade dessas empresas para competir num mundo globalizado com grandes corporações, com grande capacidade de comprar e vender em escala, é essencial que a gente possa garantir a essas empresas de forma permanente a atualização desse teto aí, ao menos pela inflação.
1: Alfredo Cotaite Neto, presidente da Confederação das Associações Comerciais e Empresariais do Brasil, a CACB, afirma que a atualização é necessária para evitar que empresas deixem o regime simplificado ou migrem para a informalidade.
4: O que nós precisamos é conscientizar os nossos políticos a importância da aprovação do aumento do limite do Simples Nacional, pelo menos para o MEI, o microempreendedor individual, e para o micro e a microempresa. Sem isso, as empresas ou vão mudar o seu regime ou vão para a informalidade.
1: O Simples Nacional reúne diversos tributos em uma única guia. Os limites de faturamento anuais são de R$ 81 mil para MEIs, R$ 360 mil para microempresas e R$ 4.800 mil para empresas de pequeno porte. Valores que estão em vigor desde 2018. Reportagem Álvaro Couto.
5: Hora certa. 15 horas e 20 minutos.

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2: A previsão do tempo para quinta-feira, 11 de junho, é de muitas nuvens, pancadas de chuva e trovoadas em toda a região sul do país. As instabilidades continuam atuando sobre Paraná, Santa Catarina e o Rio Grande do Sul durante todo o dia. A previsão indica volumes de chuva entre 5 e 50 milímetros em 24 horas, com os menores acumulados concentrados entre o norte gaúcho, o oeste catarinense e o sudoeste e sul do Paraná. O alerta é de perigo potencial para diversas áreas da região sul. Nesses locais, a previsão é de chuva com ventos de até 60 km por hora e possibilidade de queda de granizo. Há também alerta de perigo para regiões do Paraná e de Santa Catarina. A previsão é de chuva mais intensa, com ventos de até 100 km por hora e possibilidade de granizo. Nessas áreas, aumenta o risco de queda de árvores, alagamentos e interrupção no fornecimento de energia elétrica. Nas capitais da região, Porto Alegre terá mínima de 10 graus e máxima de 18 graus. Florianópolis registra temperaturas com mínima de 14 graus e máxima de 21 graus. Em Curitiba, os termômetros variam com mínima de 12 graus e máxima de 19 graus. As informações são do Instituto Nacional de Meteorologia. Viviane Oliveira, o tempo e a temperatura.
3: Hora certa. 15 horas e 38 minutos.

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1: O índice da Bolsa de Valores brasileira, o Ibovespa, fechou o último pregão em queda aos 168.619 pontos. O resultado sofreu pressão de ações da Vale e dos principais bancos, diante da continuidade da saída de recursos estrangeiros, com fluxo negativo de aproximadamente R$2 bilhões no mês. Além disso, a alta dos juros futuros pressiona as ações relacionadas ao consumo, com as varejistas entre as maiores baixas, ao passo que os investidores se voltam ao resultado da pesquisa presidencial da Genial Quest, que mostra o presidente Luiz Inácio Lula da Silva aumentando a vantagem sobre Flávio Bolsonaro em um eventual segundo turno. Entre as maiores altas estão ações da João Fortes Engenharia, com elevação de 18,18%. Já entre as quedas mais expressivas estão ações da Ampla Energia e Serviços, com recuo de 12,68%. O volume total negociado na B3 foi superior a R$26 bilhões em meio a cerca de 3 milhões de negócios. Os dados da Bolsa podem ser consultados no site da B3. Reportagem Marquesan Araújo.
2: Hora certa. 15 horas e 58 minutos.

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7: A previsão do tempo para esta quinta-feira, 11 de junho, é de tempo instável em grande parte da região centro-oeste. O avanço de uma frente de umidade deve provocar pancadas de chuva, rajadas de vento entre 40 e 60 km por hora e até queda de granizo. Em algumas áreas, os volumes de chuva podem chegar a 50 mm por hora. O alerta de perigo potencial vale para praticamente todo Mato Grosso do Sul, incluindo Pantanal, além do sudoeste e centro-sul de Mato Grosso e das regiões sul e central de Goiás. A preocupação é maior no sudoeste, leste e na região pantaneira de Mato Grosso do Sul. Nesses locais, a chuva pode alcançar até 100 mm ao longo do dia, acompanhada por ventos de até 100 km por hora e possibilidade de granizo. Há risco de queda de árvores, danos em plantações, interrupções no fornecimento de energia e alagamentos. No período da tarde, céu com muitas nuvens em Goiás e no Distrito Federal. Há possibilidade de chuva isolada. Entre as capitais, Goiânia deve registrar a maior temperatura da região, com mínima de 16 graus e a máxima de 30 graus. Em Cuiabá, a previsão aponta variação entre mínima de 20 graus e máxima de 29 graus. Em Brasília, mínima de 15 graus e máxima de 28 graus. E em Campo Grande, mínima de 18 graus e máxima de 28 graus. As informações são do Instituto Nacional de Meteorologia. Viviane Oliveira, o tempo e a temperatura.
8: Hora certa. 16 horas e 19 minutos.

Deixa eu mandar um alô aqui pra Estrelinha Mística, né? Ouvindo nós. Um abraço aí pra você, tá, minha querida? Tá um friozinho. Meu Deus, como diz o Fatioli na Rádio Record, na TV Record, né? Tá um friozinho, né? É. Então eu tô aqui mais com as músicas mesmo, né? Tô aqui acompanhando, tava acompanhando aqui o negócio da Copa do Mundo, né? Aproveitei pra dar uma mexidinha lá no canal aí, tá? Falando sobre o negócio de anticristo, negócio da Igreja Católica, símbolo de maçonaria, e o raio que o parta, e aquela injeção de saco, e aquela injeção de linguiça. Que é bem da verdade, eu acho que não deveria existir religião nenhuma no planeta. As religiões só servem para dividir as pessoas. O evangélico fala do crente, o católico fala do crente, o crente fala do macumbeiro, o macumbeiro fala que o macumbeiro não é muito de briga, mas também tem sua linha de pensamento. O islâmico fala isso, o judeu fala outra coisa, é totalmente... A gente vive nesse mundo todo ele bagunçado. E acho engraçado que as pessoas ficam produzindo documentários sobre a Igreja Católica, ou a Igreja Católica produzindo documentários sobre a Igreja Evangélica, e o Papa fala que o evangélico tem que se unir à Igreja Católica, o evangélico fala que o católico é seguidor do anticristo, e assim vai. E assim vai, no final, ninguém tem razão. Nem o assembleano, nem o luterano, nem o batista, nem o adventista, nem o Deus é amor, nem o universal, nem adventista, nem, ninguém tem razão. As pessoas ficam aqui se batendo por causa de Deus, cara, se matando por... sabe? E assim, eu acho que as pessoas, se elas não se importassem tanto com Deus e mais com o ser humano, talvez aquilo seria até bem melhor. Não que Deus não tenha importância, Deus tem, só que as pessoas não se importam com o sofrimento do outro, elas não se importam com a melhoria de vida do outro, ela está se importando mais com Deus do que com o ser humano. Gente, Deus está lá no universo, mandando a sua energia para a gente tem que preocupar com o ser humano aqui. E aí, esses documentários geralmente não são baratos, são documentários caríssimos, muito dinheiro jogado fora para produzir uma porcaria de um documentário. Ah, que a Igreja Católica, que o Papa uniu toda a igreja, que o Papa pegou um símbolo cabalístico, aí a igreja uniu com a maçonaria uniu com não sei quem, e assim por diante, é muito dinheiro jogado fora, enquanto tem tanta gente aí morrendo de fome. E as pessoas ficam preocupadas com documentário, em produzir documentários desnecessários. Desnecessário, não há necessidade nenhuma de produtora de filme. Nos Estados Unidos tem muito isso. Os Estados Unidos, os Estados Unidos da América do Norte, é a nação mais mentirosa e mais hipócrita que eu conheço. O cristianismo dali não vale bosta nenhuma. O que o cristianismo dos Estados Unidos produziu em termos de qualidade de vida? Nada. Nada. Aliás, o cristianismo geral, o cristianismo da Europa também não produziu bosta nenhuma. Eu vou dizer uma coisa pra você. Hoje em dia, eu abraçaria um ateu, mas não abraçaria um cristão. Não por intolerância. Nem intolerância não, tá? Não estou dizendo aqui abraçar no sentido simbólico, que eu estou dizendo. Não é no sentido assim, de não cumprimentar, de não abraçar. É porque o cristão, ele é um bicho soberbo. Se for branco, é racista. Se for rico, se for pastor evangélico, é político. Então o cristianismo hoje... O cristianismo hoje, na minha opinião, é sinônimo de racismo, de soberba e de divisão de pessoas. Não serve para nada, a não ser causar guerras
e humilhar os outros. É para isso que o cristianismo atualmente ele serve. Para nada. E produzir documentário. E aqui o americano sabe fazer. Muitos e muitas vezes o cara tá cheio de defeito, cheio de droga na cuca. E fica produzindo documentário aí. O pior é que tem muitas dessas igrejas aí que fica produzindo, reproduzindo esses documentários. Tem muitas dessas igrejas que fica reproduzindo esses documentários achando que o cara tá, achando que quem produz aquilo ali tem algum tipo de valor. Tem algum tipo de razão. Muitas e muitas vezes não procura checar se tudo que o cara fala aí também é verdade, porque é muita coisa. O que eu vejo de cristão aí amaldiçoando os outros, cristão aí desejando a morte do outro, desejando, jogando praga pro outro, tá cheio desses aí. E vem com essa conversa fiada de que só Jesus que salva, que não pode unir as pessoas, que as pessoas não podem se unirem, que ninguém tem que se unir. Ninguém tem que se unir, todo mundo tem que ser, todo mundo é no cada um para si, cada um por si. Essas coisas todas. E a Igreja Adventista é uma hipocrisia. A Igreja Adventista é uma hipocrisia. A Assembleia de Deus é uma hipocrisia. A Igreja Católica, então, nem se fala. A Igreja Luterana é uma hipocrisia. Presbiteriana, tudo gente hipócrita. Batista, então, nem se fala. E assim por diante. Todas as religiões, para mim, são tudo um bando de gente hipócrita. Isso aqui, quando eu falo isso, eu não estou falando na questão de intolerância religiosa, não, porque eu não tenho intolerância religiosa. Tanto é que eu ponho todo mundo no mesmo pacote. Todo mundo no mesmo pacote. E boa parte desses sacerdotes aí, dessas religiões, estão todos eles com um bolso cheio de dinheiro, vendendo livros pra caramba, livros que ensinando como é que o homem tem. Como é que o homem tem que comer a mulher, como é que a mulher tem que dar para o marido, de mulher, essas coisas assim. É desse jeito. Você pega um livro de um pastor Rafael do não sei das quantas, o livro do pastor Rafael do não sei das contas. Aí, tá lá, você tem que fazer amor com a sua mulher desse jeito. Você não pode passar a língua lá no, na periquita, você não pode colocar a língua lá no fiofó, você não pode fazer... Isso tudo para vender dinheiro, agora eu me garanto. Agora eu faço a seguinte observação. Quem me garante que esses caras, na intimidade com as esposas deles, eles não fazem isso? Oxi! Eita! É tudo uma camada de gente hipócrita, rapaz. Tudo hipocrisia. Hipocrisia da boa. Muita hipocrisia. Religiões. É fábrica de gente hipócrita. Só, nas religiões só tem hipocrisia e mais nada. Eu, se eu fosse presidente da República...

roupa, vai lá para o templo. Quem quiser orar para o seu Deus lá, vai gritar aleluia dentro da sua igreja. Quem quiser pregar o seu espiritismo, vai lá para o centro espírita. Agora, em praça pública, seria proibido o ritual religioso em praça pública, culto evangélico em praça pública. Tudo isso, se eu fosse primeiro-ministro, eu iria proibir. Iria proibir mesmo. Ah, mas você tá, é o Satanás que está te usando. Vai tomar no cu. Manda o Satanás se fuder para lá. Satanás para nada serve. Não serve para nada. Se esse idiota existe mesmo, se esse imbecil, se ele traiu Deus, brigou com Deus e formou o mundo fora do céu, se ele perdeu o céu, então ele é um idiota, é um imbecil. Como é que você tem lá um jardim maravilhoso, coros de anjo cantando, né? Coros de anjo cantando, tinha tudo. É um idiota mesmo, é um imbecil. Eu vou seguir um imbecil desse, cara. Na boa. Eu vou seguir um imbecil desse. Eu vou idolatrar um imbecil desse. Não existe Satanás, cara. Isso tudo é ilusão da... É tudo ilusão da cabeça humana. Satanás não existe. Como também Deus, ele é uma energia, mas Deus como divindade não existe. Não tem esse negócio de... Não tem Espírito Santo. Nada disso. Isso é tudo ilusão da mente humana. Tudo é isso que a gente cria como fantasia. E o tempo passa e as pessoas ficam brigando. As pessoas ficam disputando espaço. Fica disputando espaço por conta de religião, disputando espaço por conta da fé e querendo, uns querendo dividir o outro. Aí se o cara fala de Mãe Kuan Yin, no caso a deusa lá da China, do budismo, é o demônio. Se o cara é um seguidor da maçonaria, é o demônio. Se o cara é um seguidor da macumba, é o demônio. Se o cara é um seguidor de uma outra igreja do qual ele não concorda, tem uns pensamentos que a gente não concorda, é cristão, mas tem um pensamento que a gente não concorda. Se o cara é um defensor da ecologia, é coisa do comunista, é comunismo. Se o cara é um humanista que cuida da que defende a sociedade que pratica o amor através de trabalho social, é coisa do comunista, é o anticristo que está ajudando ele, que não sei o que, essas palhaçadas todas. Então é por isso que as religiões para nada servem. A Bíblia pode até ser usada. Não estou dizendo que a Bíblia não tem que ser lida. A Bíblia pode até ser usada. Você pode ler a Bíblia, pode fazer o que você quiser com a Bíblia. Sabe, não vai. O que não mata não engorda. Porém, eu acho que esse negócio de todo dia ficar inventando seita, ficar inventando religião, e misturando religião com política. Primeiro que a religião já é perigosa. A religião já é perigosa. Quando ela se mistura com política, meu irmão. Quando ela se mistura com política, mais perigosa ela fica. Eu, se eu fosse pai, eu não ensinaria o meu filho a ser um religioso. Ele dizer para ele assim, meu filho, é o seguinte. Eu ensinaria para ele assim, desde que você respeita o seu amigo, que você não faça bullying com seus coleguinhas na escola, que você, ao ver um cachorro sendo perseguido por um gato, tenta livrar ele do gato. Não deixe o gato atacar ele. Ou o cachorro perseguindo o gato. Livra o cachorro do gato, Não deixe o cachorro morder ele. E você procurar sempre não usar droga, porque isso aí faz mal para o ser humano. Isso para mim é seguir no caminho do bem. Entendeu? E as religiões para nada servem. Eu conheci um pessoal da crente, da Assembleia de Deus, cujos moleques, a dona... A dona

0: vizinha nossa, ela ficava falando de Deus o tempo inteiro. Falando em línguas, né? Inclusive até um policial lá, um tal do domicílio, que tomou a corda dos meninos, das crianças, meninas de 10 anos, 8, 9 anos, as meninas pulando corda. O cara teve a paixão de largar o culto e ir lá na rua tomar a corda das crianças. Um policial vagabundo, sem vergonha lá, que se dizia crente, um tal do domicílio, o tal do bigode de beterraba, vagabundo, já deve ter morrido essa praga. Entendeu? Então, assim, aí o que acontece? Esse pessoal lá que ficava orando, rezando, orando, os moleques bebiam, um deles lá bebia, trepava, metia, fazia o raio que o parta. E depois aí o pai deles ficava dando uma de santo. Ficava sempre dizendo que a religião do outro não prestava, que o catolicismo do outro não valia de nada, que o catolicismo do outro era idolatria. Essas coisas todas. É o que a gente vê hoje em dia. É sempre desse jeito. Então, religião só serve para separar pessoas e nunca para unir. As religiões, a maioria delas, é depósito de gente soberba, de gente racista, de gente que está pouco se lixando com a vida social do outro, que está pouco se lixando com o sofrimento alheio. Muitas e muitas vezes passa num carro importado com uma Bíblia lá no lado do carro, lá no porta-luva, vê um morador de rua comendo uma comida do lixo, ele simplesmente ignora aquele sofrimento e vai embora. Simplesmente ignora. Então é para isso que servem as religiões. E principalmente hoje, nos dias de hoje, boa parte desses movimentos neopentecostais é só politicagem e mais nada. E mais nada. É por isso que eu não sou católico, eu não sou evangélico e tenho muito orgulho de dizer, quase na minha totalidade, tenho muito orgulho em dizer, não sou cristão e não sou mesmo. Não porque eu não gosto de Jesus Cristo. Eu amo Jesus Cristo. Mas odeio o cristianismo atual. Isso aqui só serve para ter gente soberba, gente preconceituosa, gente horrorosa, fazendo politicagem o tempo inteiro, esnobando as pessoas, principalmente nas redes sociais, vendendo bênçãos, vendendo milagres, vendendo cura, só serve para isso o cristianismo atual. E pode dizer que eu sou um seguidor do anticristo, pode me amaldiçoar, pode fazer o que você quiser, que eu não estou nem aí. Eu não estou nem aí. Você pode amaldiçoar, pode falar o que você quiser. Ai, se dá, mas está repreendido em nome do Jesus. Está repreendido. Não, quem está repreendido é você, que acredita em determinados líderes religiosos que só servem para fazer politicagem. Você sim que está repreendido. Porque não é isso que Jesus ensinou. Jesus ensinou outra coisa, totalmente diferente. Só que muitas e muitas pessoas aí que eu vejo aí, outro dia ocorreu um evento religioso aqui na Avenida Paulista, tinha gente até envolvida em escândalo de corrupção, subindo no palco e se sentindo santo. Gente, que um sem vergonha aí que é candidato à presidência da República, um vagabundo sem vergonha, e mais sem vergonha, é um líder religioso que tem a coragem de pôr um cara desse no palco. Ele não tem culpa, ele foi convidado. Ele participa, tá vendendo o peixe dele. Agora, o líder religioso que põe um cara desse no palco, dentro de um movimento que se diz cristão, para poder ficar fazendo discurso político, o líder religioso é mais safado do que esse cara. Mais safado. Ele não se ofereceu para ir lá. Se o líder religioso não tivesse convidado ele para ir lá, ele não iria. Ele convidou ele, foi, ué. Ele foi. Ele é sem vergonha. Sem vergonha porque está envolvido no suposto esquema de corrupção. Mas o líder religioso que sabe que o cara é assim e põe um cara lá junto do lado dele, é mais sem vergonha do que esse cara. Bem mais sem vergonha, bem mais pilantra mesmo. Essa é que é a bem da verdade. Então, repito, ser religioso hoje é sinônimo de ser conivente com gente pilantra. Porque uma pessoa que não professa nenhuma fé, uma pessoa que não professa nenhuma crença em Deus, se ele fazer uma coisa errada, alguém vai dizer, não, tá vendo? Ele não crê em Deus mesmo, não. Por isso que ele não crê em Deus, é por isso que ele está fazendo determinada coisa errada. Mas quando um pilantra faz uma coisa errada, sabe? Um pilantra que se diz cristão faz uma coisa errada, sabe qual é o argumento? O argumento de quem é cristão?
1: Ah, não, até Davi errou, até Salomão pecou.
0: Diferentemente do julgamento que ele faz com o ateu, que ele faz com o agnóstico, totalmente diferente. O agnóstico quando erra, o ateu quando comete uma sem-vergonhice,
1: não, ele não acredita em Deus, não, é por isso, vai queimar no inferno.
0: Diferentemente de um cristão quando comete uma sem-vergonhice, aí não, aí é outra coisa, totalmente diferente.
1: Ah, não, ele pecou porque todo mundo tem direito de pecar. Ele não quer.
0: É desse jeito. É desse jeito. Por isso que eu me decepcionei com as religiões, principalmente com o catolicismo, do qual a minha família faz parte. Não sou católico e não tenho vontade de voltar para o catolicismo, embora fui militante durante muito tempo, fui frequentador de grupo de jovens. Estou muito grato ao saudoso Padre Antônio, né? Meu grande amigo. Morei por um período em Juiz de Fora. Sabe, estou muito grato, inclusive aos meus amigos lá do grupo de jovens de Itaipé, do qual fazia parte, o Jucre, eu fazia parte do grupo de jovens lá, entendeu? Estou muito grato, fiz uma amizade com muita gente, o Lindomar, meu grande amigo, a Ilse, a Soraya, a Solange, a Sandra, o Aloísio, o Armando, os dois irmãos, que inclusive são músicos, o Elias, né, o Jeremias, a Rose, a Rosângela, do seu Geraldo de Capotira, né? Estou muito grato aí ao seu Geraldo, a Dona Penha. Estou muito grato a esse pessoal. Muito grato mesmo. Só que hoje, eu digo com muito orgulho, não sou católico, não sou cristão, depois que eu parei de rezar, a minha vida virou uma maravilha, porque eu deixei de preocupar com esse negócio de oração. Tudo que eu queria era... E a minha vida era uma porcaria. Porque eu ficava sempre tendo nesse... E toda pessoa que fica orando demais, você pode ver que não consegue nada. Quando ele para de se preocupar com oração, você vê que a vida do cara melhora. Agora, tem aquelas pessoas meio místicas, né? Quando elas param de fazer oração, elas botam tanta porcaria na cabeça que qualquer bosta que vir é o diabo, é o demônio, é isso. Manda o demônio se fuder pra lá, manda o demônio tomar no fiofó. É isso que ele tem que tomar. É isso que ele tem que fazer, tomar no fiofó. Quando alguém falar alguma coisa, quando você estiver passando por alguma dificuldade e alguém falar que é coisa do demônio, você fala com a pessoa assim, manda o demônio tomar no fiofó. Fala assim, manda o demônio tomar no cu. Tem demônio nenhum, não, rapaz. O demônio somos nós mesmos. Como também deuses somos nós. Deus, tem gente que fica... Existem pessoas que são 16:43. Existem pessoas que tudo quanto é homem que aparece, mulheres, que tudo quanto é homem que aparece, ela põe defeito. Ela põe defeito e aí fica orando.
1: Eu ainda não encontrei um homem certo pra mim. Eu vou esperar em Deus.
0: Aparece um outro.
1: Ah, esse aí não é. Esse aí não é. Não foi Deus que prometeu pra mim, não.
0: Aí, descarta. Aí o cara arruma uma namorada. O cara arruma uma namorada.
1: É, se for da vontade de Deus.
0: Aí ele começa a não dar atenção, começa a não abraçar, começa a não beijar, começa a fazer. A namorada troca por outro.
1: Não, é porque Deus não quis.
0: É que Deus não quis o quê, rapaz? Que Deus não quis o quê? Pra você ser feliz com alguém, você não depende de Deus, não. Para você ser feliz com alguém, você depende única e exclusivamente de você mesmo. Única e exclusivamente de você mesmo. E se alguém te troca por outro, ou por outra, é porque você não foi homem o suficiente, você não foi fêmea o suficiente. Você não foi fêmea o suficiente. Entendeu? Se o camarada te troca por outro, não foi o diabo que fez o seu marido te troca por outra, não foi o diabo que fez você, o seu marido te trocar por outra, não. Foi você mesmo, a culpa é sua. Porque de repente, o marido acorda de manhã, você com aquele bafo de boca. E não tem nem a humildade de levantar primeiro e escovar os dentes para depois beijar ele na boca. E a mesma coisa é ele. Você acorda de manhã, o marido com aquele bafo de noite dormida, e você quer beijar o marido, mas o marido está com aquele bafo de boca dormida, não tem a humildade de ir lá escovar os dentes para depois beijar você. Aí o marido pega uma outra mais limpa, uma outra um pouquinho melhor, que tem todos esses cuidados, ele te troca por outra e acabou. Aí vem você dizer, é a coisa do Satanás. Mentira, não é de Satanás porra nenhuma. A sua mesmo, assim, a sem vergonhice é sua. A safadeza é sua. Você é a safada, porque você deixou, por omissão sua, por falta de higiene bucal, é que você deixou seu marido beijar a boca da outra. E a mesma coisa eu digo para nós homens. Por falta de higiene bucal, que a sua mulher foi beijar outro que talvez se cuida até melhor. E às vezes o cara nem bonito é, às vezes o cara nem beleza tem. Mas o cara se cuida bem, o cara se arruma. Na hora de beijar a mulher, vai lá, escova os dentes, faz um gargarejo com hortelã, com a boca toda cheirosa. E aí ele vai lá, e aí a mulher vai lá e acaba ficando com ele. E aí o cara vem assim, é o Satanás, é o demônio. Mentira, mentira, tem demônio porra nenhuma. Tem demônio bosta nenhuma. A sem vergonha é sua. Demônio, repito, demônio é só mais um imbecil. É só mais um idiota. É só mais um babaca. Sabe que você acredita. Né? E Deus? Deus só cuida daquilo que o homem não pode cuidar. Que é regar uma planta, fazer uma planta florescer devido às energias do sol. É fazer um eclipse solar, um eclipse lunar. É fazer um terremoto acontecer, uma erupção vulcânica, que são coisas que o homem não consegue produzir. Tudo aquilo que o homem é capaz de fazer, não tem Deus nenhum. Nenhum. Por exemplo, quem põe o neném na barriga de uma mulher? É Deus? Não. É o diabo? Também não. Quem é capaz de decidir se uma criança pode vir ao mundo? É Deus ou uma mulher? É a mulher. É o marido. Aí vem essa conversa fiada. Ah, foi Deus que trouxe você. Mentira, meu irmão. Deus não trouxe ninguém, não. Deus não traz ninguém a esse planeta, não. A gente vinha esse a gente vinha a esse planeta, é o homem que traz a gente aqui. É, são os nossos pais que trazem a gente pra cá. Aí depois vem com essa conversa fiada. É até errado falar isso. Ah, porque foi Deus que trouxe você. Mentira, Deus não trouxe ninguém, não. Deus não trouxe ninguém. Eu só vim a esse planeta aqui porque o meu pai e a minha mãe permitiu. Se eles não permitissem, meu irmão, eu estaria dentro da sepultura, numa caixinha de aborto. Essa que é bem da verdade. É isso.

0: Eita, som maravilhoso! Ao som dessa música, a gente vai encerrando por aqui, desejando este bom gol, né? Tudo de bom, né, rapaz? É, desejo aí a todos vocês uma boa tarde. Estamos encerrando por aqui o nosso programa. Obrigado você na sintonia da Rádio Vibração. Na sequência vem aí Vibração Notícias. E a gente volta querendo o Supremo Arquiteto do Universo amanhã às 14 horas. E lembre-se, uma pátria, uma sociedade que não cuida da sua criança, com certeza é uma pátria suicida, é uma sociedade condenada à morte. Não adianta reduzir a maioridade penal para 16, para 14, para 15 ou para 13, se você não investe em educação, educandários pelo Brasil. Se você não tira essas crianças das favelas e dê para ela uma moradia decente. Se você não faz nada disso, não adianta reduzir a maioridade penal. O resto é Bíblia e nada mais. Até amanhã! Bíblia e arma, né? Girando lá, oiê, oi, girando lá, oiê. E no canto da rua, soltando, soltando, soltando.
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1: A partir de janeiro de 2027, entra em vigor o Split Payment, mecanismo de arrecadação que separa automaticamente o valor dos tributos do montante pago pela mercadoria ou serviço no momento da transação. A mudança pode afetar o fluxo de caixa de empresas que utilizam o intervalo entre o recebimento da venda e o recolhimento dos impostos como uma espécie de capital de giro. Segundo o advogado tributarista Guilherme Gabriel Sesco, os empresários precisam se preparar desde já para reduzir os impactos da reforma tributária.
2: O dinheiro que hoje passa pelo caixa da empresa vai diretamente ao fisco, impedindo, por exemplo, que o tributo não seja pago para depois ser parcelado. Então, o split payment é bom, por um lado, para garantir o crédito para as empresas adquirentes e, por outro lado, impacta o fluxo de caixa das empresas fornecedoras. Justamente o ponto reside na preparação do caixa e do capital de giro para assimilar essa diferença de ingressos de receitas e não existe muita mágica. É necessário o planejamento financeiro.
1: A Emenda Constitucional 132 de 2023 prevê a adoção do split payment de forma ampla e irrestrita para todas as atividades econômicas. No entanto, segundo o Sesco, há a expectativa de que a ferramenta não seja disponibilizada para todos os setores e atividades econômicas logo no início.
2: Pode ser que inicie com determinados ramos de atividade ou somente, por exemplo, nas operações B2B, que são as operações entre empresas. E pode ser que, inclusive, tenhamos algum delay no seu lançamento, que em janeiro de 2027 isso não esteja pronto e necessite de mais alguns meses para que possa ingressar no segundo semestre de 2027 ou mais tardar 2028.
1: Na última semana, a Receita Federal e o Comitê Gestor do Imposto sobre Bens e Serviços divulgaram o Manual Técnico do Split Payment. O documento reúne as especificações necessárias para o desenvolvimento de uma plataforma que fará a integração entre instituições

0: instituições financeiras e meios de pagamento com o sistema do IBS-CBS, atualmente em construção. Também foi disponibilizado o Swagger, ferramenta que permite documentar, descrever e testar aplicações de forma interativa, facilitando a integração dos sistemas das instituições financeiras com a futura plataforma do Split Payment. Os documentos podem ser consultados no portal consumo.tributos.gov.br por meio do menu lateral da página. Reportagem Paloma Custódio.
1: O preço do boi gordo nesta quinta-feira, dia 11, apresenta queda de 0,11%. A arroba está sendo negociada a R$ 353,15 no estado de São Paulo. Na Grande São Paulo, em São José do Rio Preto e Descalvado, os preços do frango apresentam alta. O frango congelado passou a ser negociado a R$ 7,27 e o frango resfriado a R$ 7,28. A carcaça suína especial apresenta estabilidade, ainda sendo negociada a R$ 8,57 por quilo nos atacados da Grande São Paulo. O suíno vivo também registra estabilidade em alguns dos estados analisados, como é o caso do Rio Grande do Sul, onde o produto ainda é comercializado a R$ 4,80. Os dados são do CEPEA. Reportagem Marquesan Araújo.
2: Não bastaram os apelos do governo. O presidente do Senado, Davi Alcolumbre, colocou mesmo em votação uma das chamadas pautas-bomba. É a que trata da renegociação de dívidas de produtores agrícolas. Impacto, segundo o ministro da Fazenda, Dario Durigan, de R$ 140 bilhões nos próximos 10 anos. Isso porque o texto foi mexido no Senado. A versão do governo atendia aos produtores afetados por mudanças climáticas, mas a proposta foi ampliada pelos senadores para além do que o governo considera prioritário.
3: Nosso objetivo, reitero, é de sim ajudar aqueles agricultores que mais precisam, que comprovem as perdas, que tenham problemas com as dívidas e não fazer aí uma espécie de nova linha que atenda quem não precisa. Quem precisa está sendo atendido dentro do que o governo tinha construído, quem não precisa e que vai onerar o restante da sociedade como um todo, precisa ser esclarecido para a população e isso vai ser feito.
2: Outras duas pautas-bomba foram aprovadas em comissões e seguem agora para o plenário. A primeira trata da aposentadoria integral a agentes de saúde de combate a endemias. A outra aumenta o piso de médicos e de cirurgiões dentistas de R$ 3.600 para R$ 13.600. Todas essas pautas podem ser questionadas no Supremo Tribunal Federal. O ministro da Fazenda conversou com o ministro Gilmar Mendes sobre o assunto e o próprio Gilmar Mendes falou depois nas redes sociais que o Congresso precisa dizer quanto custa e de onde vai sair o dinheiro para os novos gastos. Falou ainda em responsabilidade fiscal e em despesas casuísticas. O senador Davi Alcolumbre, presidente da Casa, antes da votação, pediu cautela aos colegas senadores na votação dessas propostas que impactam nas contas públicas.
4: No ano de eleição, isso aqui é muito complexo. Porque o que botar para votar isso aqui, todo mundo vai votar sim, por conta da eleição, e vai ter que arrumar 10 Brasil para pagar. E aí fica sendo eu o culpado que não quer dar um piso para o médico, um piso para o médico que salva a vida das pessoas no pronto atendimento, um piso para o enfermeiro. Meu Deus, bora dar. Mas o Brasil comporta isso? O Brasil vai resistir? As finanças públicas vão resistir? Vai ter uma fronte de arrecadação?
2: Davi Alcolumbre, no entanto, não falou sobre a proposta que é prioritária e que desde 27 de maio aguarda encaminhamento para a Comissão de Constituição e Justiça para a definição de relator, a que acaba com a escala 6x1 de trabalho. O assunto seria discutido no início da semana com líderes e com o presidente da CCJ, o senador Otto Alencar, reunião que foi cancelada e ainda não foi remarcada. Da Rádio Nacional em Brasília, Priscila Mazenotti.
5: Finalmente chegou o dia tão aguardado. Nesta quinta-feira, a bola rola para a Copa do Mundo 2026, que terá como sedes Estados Unidos, México e Canadá. Serão 48 países divididos em 10 grupos com 4 seleções. Os dois primeiros de cada chave e os 8 melhores terceiros colocados avançam para a próxima fase. Na segunda fase, oitavas, quartas, semifinal, disputa de terceiro lugar e final, os times se enfrentam no sistema mata-mata em jogo único. Em caso de empate no tempo normal, os times jogarão uma prorrogação de 30 minutos e, persistindo a igualdade, a decisão será na cobrança de pênaltis. Os grupos do Mundial estão divididos assim: Grupo A, México, África do Sul, Coreia do Sul e Tchequia; Grupo B, Canadá, Bósnia, Catar e Suíça; Grupo C, Brasil, Marrocos, Haiti e Escócia; Grupo D, Estados Unidos, Paraguai, Austrália e Turquia; Grupo E, Alemanha, Curaçao, Costa do Marfim e Equador; Grupo F, Holanda, Japão, Suécia e Tunísia; Grupo G, Bélgica, Egito, Irã e Nova Zelândia; Grupo H, Espanha, Cabo Verde, Arábia Saudita e Uruguai; Grupo I, França, Senegal, Iraque e Noruega; Grupo J, Argentina, Argélia, Áustria e Jordânia; Grupo K, Portugal, República Democrática do Congo, Uzbequistão e Colômbia; e finalmente o Grupo L, Inglaterra, Croácia, Gana e Panamá. Logo mais a partir das 16h, México e África do Sul abrem a competição no Estádio Azteca, na capital mexicana, e às 23h, Coreia do Sul e Tchequia se enfrentam no Estádio Akron, em Jalisco, no México. Lembrando que o Brasil estreia no próximo sábado, diante de Marrocos, às 19h, em Nova Jersey, nos Estados Unidos. Na Rádio Nacional em Brasília, Bruno Mendes.
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7: Hora Certa. 17h10.
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1: O Complexo Oncológico de Referência do Estado de Goiás, o CORA, completou um ano de funcionamento com mais de 420 novos pacientes atendidos, 2.400 sessões de quimioterapia e mais de 5.400 consultas médicas ambulatoriais. Os resultados foram apresentados pelo governador Daniel Vilela durante o balanço das atividades da unidade, inaugurada em junho de 2025, para atender crianças e adolescentes pelo Sistema Único de Saúde. Segundo Vilela, o hospital ajudou a reduzir a necessidade de deslocamento de famílias que antes precisavam buscar tratamento em outros estados.
14: A partir do momento que tem o CORA, a gente modifica a vida dessas pessoas e minimiza esse momento de tanta dificuldade e essas batalhas vividas por essas pessoas.
1: Além dos atendimentos oncológicos, o hospital realizou 1.420 procedimentos cirúrgicos e mais de 8.300 atendimentos multidisciplinares em áreas como psicologia, fisioterapia, nutrição e terapia ocupacional. O secretário estadual da Saúde, Razível Santos, destacou os resultados alcançados desde a abertura da unidade.
15: A gente está acompanhando muitas curas acontecendo aqui no Cora, e isso é o resultado de uma política pública de muita responsabilidade, começada aí com o nosso ex-governador Ronaldo Caiado, e agora sendo conduzido, dando continuidade, pelo nosso governador Daniel Vilela.
1: O hospital também já realizou 4 transplantes autólogos de medula óssea em crianças. Essa é uma forma de transplante em que as células precursoras de medula óssea provêm do próprio indivíduo transplantado. A unidade também aguarda autorização para iniciar os transplantes alogênicos, que são transplantes em que as células provêm de outro doador. Durante o evento, o diretor-geral do Cora, Rafael Mendonça, ressaltou o papel da unidade no acolhimento de pacientes e familiares.
16: O Cora tem uma importância ímpar nesse estado, ele é o hospital dos encontros. Aqui os profissionais se encontraram, as famílias se encontraram e os pacientes se encontraram. E com um objetivo único, que é cura.
1: O hospital foi construído com investimento de R$255.800.000. A maior parte dos pacientes atendidos, 98%, é de Goiás. Embora o hospital também tenha recebido pessoas do Distrito Federal, Mato Grosso, Rondônia e Amazonas. Reportagem Marquesan Araújo.
17: O Ministério da Integração e do Desenvolvimento Regional, por meio da Secretaria Nacional de Proteção e Defesa Civil, reuniu nesta quarta-feira, 10 de junho, diversos órgãos federais para alinhar ações preventivas de mitigação e de resposta ao El Niño no Brasil. Durante o encontro, especialistas apresentaram os prognósticos mais recentes para o país, que apontam riscos de seca severa em partes das regiões Norte e Nordeste, aumento da probabilidade de incêndios florestais e chuvas acima da média no centro-sul do Brasil. A SEDEC acompanha a evolução do cenário e coordena estratégias para apoiar estados e municípios diante dos possíveis impactos. O coordenador-geral de Gerenciamento de Riscos, Leno Rodrigues de Queiroz, explica o objetivo do encontro.
18: O principal objetivo dessa reunião de preparação, né, do Sistema Federal de Proteção e Defesa Civil foi saber quais as ações estão sendo planejadas, né, aí pelos órgãos, né, para o enfrentamento dos possíveis efeitos do El Niño.
17: O fenômeno está associado ao aquecimento das águas superficiais do Oceano Pacífico Equatorial, que altera a circulação atmosférica e influencia as condições meteorológicas e oceânicas em diversas regiões do planeta. Para saber mais sobre as ações do Governo Federal em Proteção e Defesa Civil, acesse gov.br/mdr. Reportagem Larissa Galli.
19: As plataformas de redes sociais tendem a reunir certos grupos de pessoas com gostos, interesses e opiniões parecidas em ambientes digitais filtrados, onde o conteúdo entregue para elas está sempre alinhado com estes pensamentos e opiniões, criando justamente a sensação de bolha que dá nome ao fenômeno. A antropóloga Letícia Cesarino, autora do livro O Mundo do Avesso, Verdade e Política na Era Digital, explica como este isolamento social ocorre e qual o interesse que as empresas por trás das redes têm em alimentar esse processo.
20: Então, se ela tem um tipo de pensamento, um tipo de opinião, algum interesse, os algoritmos vão perceber aquele interesse da pessoa e vão começar a entregar para ela no seu feed, seu resultado de busca. Agora, com as inteligências artificiais também, os algoritmos vão entregando para a pessoa cada vez mais daquele mesmo tipo de conteúdo ou conteúdos parecidos, mas que tendem a ir sempre na mesma direção. E isso acontece porque o objetivo das plataformas é manter as pessoas ali o máximo de tempo possível, é o chamado tempo de tela. Os algoritmos estão sempre maximizando isso. Então, a bolha ela acaba sendo gerada por conta desse viés, de que se você está oferecendo conteúdo do interesse da pessoa que já contempla aquilo que ela pensa, a forma como ela vê o mundo, ela vai ficar mais tempo ali na rede social, mais tempo ali no próprio WhatsApp, enfim, o WhatsApp ele não tem algoritmos, mas ele gera esse mesmo efeito de bolha, indiretamente, porque a pessoa que está no WhatsApp também está nas outras plataformas, então esse viés de confirmação que forma as bolhas, ele vai se espalhando ali por todas as plataformas e confirmando, reforçando as visões e pensamentos daquele usuário.
19: O principal efeito colateral das bolhas algorítmicas surge na forma da polarização, que apesar de ter ganhado força inicialmente dentro do cenário político, tem se propagado nos últimos anos para outros nichos, com discursos de ódio, preconceito e extremismo ganhando força, à medida que bolhas com diferentes visões sobre diferentes assuntos acabam por colidir em debates dentro do campo digital.
20: Um dos problemas que são gerados é que boa parte dos usuários de internet hoje recebem retratos da realidade através de postagens, vídeo, imagens que são muito personalizados, são muito específicos. Então, as bolhas não são uma bolha só. A imagem da bolha também quer denotar um espaço informacional muito segmentado, onde se você está dentro de uma bolha, você vai receber um tipo de conteúdo, você vai ter uma certa visão do mundo. E se você está em outra bolha, principalmente se for uma bolha muito diferente, oposta àquela que a outra pessoa tá, você vai ter uma visão diametralmente oposta, às vezes, do mesmo evento, do mesmo fato. Então, o julgamento de certo e errado, quando você está numa bolha muito fechada, num ambiente informacional muito homogêneo, que não tem pluralidade de informação, que não tem diversidade de agentes, não tem muito contraponto, tudo é lido através do mesmo viés de confirmação, a decisão sobre o que é falso ou verdadeiro não é tomada pelo usuário, é tomada pela bolha, porque o viés de confirmação já está dado. Então, quando chega uma informação nova, ou quando chega, às vezes, até um contraponto à forma de pensar da pessoa, ela vai reagir defensivamente.
19: Segundo Letícia Cesarino, no entanto, é possível desafiar o modus operandi das redes e mudar a forma como os algoritmos entregam os conteúdos, minimizando o efeito negativo das bolhas.
20: Dá para você, por exemplo, numa rede social, tá seguindo perfis, seguindo influenciadores que não são aqueles que normalmente você segue. Não precisa ser necessariamente alguém que pensa o oposto do que você pensa, mas, por exemplo, uma diversidade de interesses. Então, por exemplo, se eu vejo muito conteúdo sobre saúde ou sobre política, aí o algoritmo fica só me mandando conteúdo sobre aquilo. Vamos variar esse cardápio, vamos colocar outros tipos de interesses ali, outros tipos de perfis, influenciadores no seu feed e também, quando tem o seu feed ali, se você acha que está recebendo muita informação sobre uma coisa só, de uma fonte só, com muito viés de confirmação, você não vai clicar ali. Pode até visualizar, mas você vai clicar para dar um like ou para reencaminhar ou para visualizar um vídeo, uma imagem, uma postagem que está falando sobre outra coisa. Então, você vai incentivar o viés algorítmico diferente daquele que está formando sua bolha.
19: Da Rádio Educadora de Salvador, Fred Ribeiro.
0: A Copa do Mundo de 2026 começa nesta quinta-feira em três países: Estados Unidos, México e Canadá. Espaço de celebração esportiva e encontro entre povos, a Copa tem sido marcada também por polêmicas e controvérsias que vão além do futebol, colocando em evidência os efeitos das políticas interna e externa de um de seus países sede, os Estados Unidos. Guerra, política migratória e preços altos marcam o Mundial por lá. Do ponto de vista externo, a guerra dos Estados Unidos contra o Irã, que também participa da competição, tem implicado dificuldades para este país visitante. Restrições que começaram com a concessão de vistos liberados somente às vésperas da competição. Além disso, apesar das partidas da seleção do Irã serem nos Estados Unidos, o time foi impedido de ficar no país, tendo de se hospedar em outra sede da competição, o México. Como se não bastasse, segundo agências internacionais, alguns torcedores iranianos relataram que seus ingressos foram cancelados poucos dias antes do início do Mundial. Já do ponto de vista interno, a política migratória implementada pelo presidente Donald Trump tem causado problemas para as delegações, torcedores e até mesmo para a arbitragem da competição. A delegação iraquiana também teve problemas ao desembarcar em solo estadunidense. O jogador iraquiano Ayman Hussein foi retido várias horas antes de ser liberado e o fotógrafo da equipe, Talal Salah, foi impedido de entrar nos Estados Unidos. Outro caso polêmico foi o do árbitro da Somália, Omar Abdul Qadir Artan. Ele também teve o visto negado e foi impedido de entrar no país. A FIFA, Federação Internacional do Futebol, tentou negociar regras com o governo Trump para a entrada de imigrantes. No entanto, a entidade está limitada a apenas mediar essas questões, sem qualquer papel decisório. São muitos os relatos de dificuldades para a entrada de fãs, delegações e outros profissionais do esporte no país. Além disso, o alto preço dos ingressos também gera polêmica. Para as fases eliminatórias, eles chegam a custar mais de $3.000. Já os preços cobrados para a grande final são superiores a $2.000, podendo chegar a $7.800. Para se ter uma ideia, na Copa do Catar em 2022, o valor dos ingressos da final estava em cerca de $1.600. Para a fase de grupos, o ingresso mais barato custa cerca de $60. No entanto, eles foram vendidos em quantidade bastante limitada, levando a maioria a pagar até $620 para as primeiras partidas. Da Agência Brasil em Brasília para a Rádio Nacional, Pedro Pedro.
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7: Hora certa. 17:24.
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1: O preço do café arábica abre esta quinta-feira, dia 11, em alta de 1,05%, com a saca de 60 quilos negociada a R$ 1.398,09 na cidade de São Paulo. O café robusta também teve valorização, com elevação de 0,99%, sendo comercializado a R$ 955,13. O preço do açúcar cristal apresenta redução na capital de São Paulo. A saca de 50 quilos ainda é cotada a R$ 92,35, após baixa de 0,59%. Em Santos, houve redução de 0,93% e a mercadoria é negociada a R$ 103,56, na média de preços sem impostos. A saca de 60 quilos do milho, por sua vez, é vendida a R$ 64,09, após queda de 0,26%. Os valores são do CEPEA. Reportagem Marquesan Araújo.
25: Estão abertas, até o dia 2 de novembro, as inscrições para a segunda turma do curso livre de fotografia da Escola Solano Trindade de Cultura e Economia Criativa, iniciativa do Ministério da Cultura. A formação é gratuita, online e autoinstrucional, com inscrições disponíveis até o dia 2 de novembro. Com carga horária de 60 horas, o curso aborda temas como história da fotografia, técnicas de fotometria, uso de lentes e objetivas, composição de imagens e pós-produção. A iniciativa integra o programa de capacitação e qualificação profissional da SCULT e busca fortalecer a formação técnica de trabalhadores e trabalhadoras da cultura. Além dos aspectos técnicos, a formação aborda a fotografia como documento histórico, expressão artística e instrumento de preservação da memória social, explorando técnicas de luz, enquadramento e narrativa visual. A Escola Solano Trindade de Cultura e Economia Criativa é uma iniciativa do Ministério da Cultura, desenvolvida em parceria com o Instituto Federal de Goiás. As inscrições para o curso livre de fotografia podem ser feitas pela plataforma sculte.cultura.gov.br.
2: O Senado aprovou nesta quarta-feira a indicação do ministro do Superior Tribunal de Justiça, Benedito Gonçalves, para o cargo de corregedor do CNJ, Conselho Nacional de Justiça, até 2020. CNJ, Conselho Nacional de Justiça, até 2021.

0: quando houver fatos graves ou relevantes que as justifiquem. Gonçalves assumiu o cargo de ministro do STJ em 2008. Antes, foi juiz federal e desembargador federal. Com informações da Agência Brasil, da Rádio Nacional em Brasília, Bianca Paiva.
1: No Peru, uma disputa acirrada. A candidata da direita, Keiko Fujimori, assumiu a liderança nas eleições presidenciais. 98,2% das urnas foram apuradas e Keiko Fujimori, filha do ex-ditador Alberto Fujimori, está com 50,002% dos votos válidos, enquanto o esquerdista Roberto Sanches tem 49,998%. Os números são da manhã desta quinta-feira. A diferença é de menos de 600 votos. Quase nada se considerarmos os 27 milhões de eleitores. Keiko Fujimori estava na liderança com os primeiros votos contabilizados nas maiores cidades. Com a chegada dos votos nas áreas rurais, Roberto Sanches passou à frente. Entretanto, os votos no exterior parecem ter devolvido a pequena vantagem para a candidata da direita. O último conjunto de votos do exterior chegou da Argentina na noite desta quarta-feira. A Justiça Eleitoral peruana pediu novamente para as organizações políticas e figuras públicas manterem a calma e aguardarem de forma responsável o fim da apuração. Quase 1.500 atas de votação foram recebidas para serem analisadas pelo Júri Eleitoral Especial. Mais de 120 delas serão recontadas. A apuração ainda deve se arrastar por mais dias. A expectativa é que o candidato vencedor possa encerrar uma crise política que já dura uma década. Desde 2016, dois presidentes peruanos renunciaram e 6 foram destituídos. Da Rádio Nacional em São Luís, Gabriel Corrêa.
2: 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Assim a viagem será menos cansativa para seu corpo. 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
3: Hora certa. 17:31.
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8: O valor da saca de 60 quilos da soja abre esta quinta-feira, dia 11, em alta no interior do Paraná e no litoral do estado, em Paranaguá. Na primeira região, o grão registra elevação de 0,66% e é negociado a R$ 125,51. Na segunda, a mercadoria tem aumento de 1,05% e é cotada a R$ 132,23. O preço do trigo, por sua vez, registra valorização no Paraná e estabilidade no Rio Grande do Sul. No primeiro estado, a tonelada é vendida a R$ 1.375,01, enquanto no segundo é comercializada a R$ 1.324,35. Os valores são do CEPEA. Reportagem Marquesan Araújo.
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10: A previsão do tempo para esta quinta-feira, dia 11, na região Nordeste, indica chuva em áreas do litoral, entre o Maranhão e Pernambuco. No litoral maranhense,

0: As precipitações podem ocorrer em forma de pancadas acompanhadas por trovoadas isoladas. Nas demais áreas litorâneas, a chuva deve ser rápida e de fraca intensidade. Já no interior da região, o tempo permanece firme e sem previsão de chuva significativa. A possibilidade de nevoeiros em áreas do leste da Bahia, Sergipe, Alagoas e Pernambuco. Entre as capitais, a temperatura mínima prevista é de 19 graus em Salvador. Já a máxima pode chegar aos 35 graus em Teresina. No centro-sul da Bahia, municípios como Vitória da Conquista podem registrar mínimas próximas aos 15 graus. A umidade relativa do ar varia entre 40% e 100%. As informações são do Instituto Nacional de Meteorologia. Sofia Muniz, o tempo e a temperatura.
1: A mudança aprovada pela Câmara dos Deputados no Código Florestal é um equívoco inconstitucional, afirmou o ministro do Meio Ambiente e Mudança do Clima, João Paulo Capobianco. Segundo ele, o governo vai tentar impedir o avanço da alteração na lei em todas as instâncias. O texto aprovado pelos deputados considera como áreas rurais consolidadas as regiões de vegetação que não são florestas, como a Mata Atlântica ou a Amazônia. A mudança, então, retiraria a proteção dos outros biomas. Para o ministro, a situação é gravíssima.
2: Isso é um equívoco, é absolutamente inconstitucional, mas foi aprovado recentemente, há poucas semanas, na Câmara dos Deputados. Estamos trabalhando para evitar que isso ocorra no Senado, que o Senado inviabilize isso. Se não conseguirmos, evidentemente, vamos solicitar o veto. E se o veto for derrubado, certamente iremos ao Supremo questionar como o país, depois de um século praticamente de uma legislação bem-sucedida, resolve de uma hora para outra eliminar a proteção, a diversidade da nossa biodiversidade em nossos biomas.
1: O ministro João Paulo Capobianco participou nesta quinta-feira do programa Bom Dia Ministro da EBC. Sobre o El Niño, afirmou que existe a chance de 80% de um fenômeno muito intenso, agravado pelas mudanças climáticas.
2: El Niño forte significa redução de chuvas no norte, nordeste e centro-oeste, portanto, menos chuva, mais seca e mais risco de incêndios no Pantanal, no Cerrado, na Amazônia e na Caatinga, e mais chuva na região sul, com intensidades maiores, inclusive no Rio Grande do Sul. Grandes tormentas com risco de deslizamento e enchentes.
1: Capobianco ressaltou que 13 ministérios se preparam para lidar com os impactos do El Niño e apoiar estados e municípios com planejamento, equipamentos, helicópteros, aviões e repasses de recursos extraordinários. No entanto, fez um apelo para a população ajudar, não usar fogo e alertar os bombeiros sempre que encontrar um foco de incêndio. Da Rádio Nacional em Brasília, Gabriel Bum.
3: O Jalapão alcançou a 7ª posição entre os destinos de ecoturismo mais buscados do Brasil, consolidando-se como um dos principais atrativos turísticos de natureza do país, com média de 116 mil buscas mensais entre maio de 2025 e março de 2026. O destino tocantinense figura entre os 10 locais mais procurados por turistas interessados em aventura e experiências ao ar livre. Os dados são de um levantamento realizado pela Bulb Energia, que analisou o volume médio de buscas realizadas no Google Brasil no período. O resultado posiciona o Jalapão à frente de importantes destinos turísticos brasileiros, como Bonito, no Mato Grosso do Sul, que registrou 109 mil pesquisas mensais, Chapada Diamantina, na Bahia, com 113, e Pirenó, em Goiás, com 111 mil. O aumento nas buscas amplia a visibilidade do estado e impulsiona a economia local, especialmente em setores como hospedagem, transporte, gastronomia e serviços turísticos. Elô Bassi, da Rádio Unitins FM de Palmas, Tocantins, para a Rádio Nacional de Brasília.
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5: Dezessete horas e 39 minutos.
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15: A Confederação das Associações Comerciais e Empresariais do Brasil, a CACB, completa 114 anos neste 11 de junho. Fundada em 1912, a entidade reúne atualmente 27 federações estaduais, mais de 2.300 associações comerciais e empresariais e representa cerca de 2 milhões de empreendedores em todo o país. Para o presidente da CACB, Alfredo Cotaiti Neto, a força da entidade está na atuação conjunta das associações comerciais e dos empresários que integram a rede associativista.
16: Nós temos feito muita luta, temos trabalhado muito em prol do micro e do pequeno empreendedor. A CACB está sendo um protagonista do processo. Todos vocês são importantes para a nossa rede. Vamos continuar trabalhando juntos em prol do Brasil.
15: Ao longo de sua história, a Confederação participou de debates sobre ambiente de negócios, modernização econômica e competitividade das empresas brasileiras. A entidade atua junto aos poderes executivo, legislativo e judiciário em pautas como redução da burocracia, liberdade econômica, segurança jurídica, modernização das relações de trabalho e incentivo ao empreendedorismo. Uma das prioridades da atual gestão é a atualização da tabela de enquadramento do Simples Nacional, regime tributário voltado a micro e pequenas empresas, responsáveis por mais de 94% dos negócios no país. A CACB também desenvolve iniciativas como o G50+, que reúne associações comerciais brasileiras, o painel Gasto Brasil, voltado à transparência dos gastos públicos, e a rede parlamentar de apoio à micro e pequena empresa. Outro destaque é o Conselho da Mulher Empreendedora e da Cultura, que reúne núcleos em todo o país e promove ações de capacitação para mulheres empreendedoras. Reportagem Álvaro Couto.
17: O comércio eletrônico vem se consolidando como uma alternativa para empresas brasileiras ampliarem as exportações. Para incentivar esse movimento, a Agência Brasileira de Promoção de Exportações e Investimentos, a Apex Brasil, promove mais uma edição do eExport Meeting. O evento será realizado entre os dias 28 e 30 de julho no Distrito Anhembi, em São Paulo, dentro do Fórum E-Commerce Brasil. A iniciativa faz parte do programa eExport, criado para apoiar empresas interessadas em vender seus produtos para outros países por meio de plataformas digitais. Desde o lançamento, o programa já atendeu mais de 3 mil empresas e reúne ações de capacitação, mentorias, suporte técnico e parcerias com marketplaces internacionais. A gerente de competitividade da Apex Brasil, Clarissa Furtado, explica que o foco é aproximar empresas brasileiras de compradores internacionais.
18: Então, desde 2018, a gente já atendeu mais de 3 mil empresas no programa. Nesse momento, a gente está focando em tentar conectar essas empresas com os grandes compradores internacionais que atuam em marketplaces. E a ideia é conectar o planejamento das empresas aos resultados, mostrando para elas como que o e-commerce pode ser aquele momento em que a estratégia se transforma em negócios.
17: Nas últimas edições, o eExport Meeting reuniu empresários, especialistas e representantes de plataformas digitais para discutir oportunidades de exportação. Em 2025, mais de 400 participantes acompanharam palestras, oficinas e atividades de conexão com marketplaces internacionais. No mesmo ano, o programa também promoveu a primeira rodada do Exporta Mais Brasil, voltada exclusivamente ao comércio eletrônico. A ação reuniu 66 empresas brasileiras e 7 compradores internacionais de países como Emirados Árabes Unidos, México, Portugal, Reino Unido, Rússia e Singapura. Segundo dados citados pela Apex Brasil, o comércio eletrônico global movimentou cerca de 11 trilhões de dólares em 2024. No Brasil, o setor faturou 204,3 bilhões de reais no mesmo período. As inscrições para o eExport Meeting são gratuitas, mas as vagas são limitadas. Reportagem Marquesan Araújo.
19: O Reino Unido doou aproximadamente 500 milhões de reais para o Fundo Amazônia, um mecanismo financeiro para a redução do desmatamento florestal. Essa foi a segunda doação do Reino Unido, aproximadamente 270 milhões de reais, totalizando quase meio bilhão de reais, conforme acordo assinado ainda durante a COP28 em Dubai em 2023. Segundo o presidente do BNDES, Aloysio Mercadante, os recursos do Fundo Amazônia são usados para projetos de proteção da floresta, gerar renda para populações amazônicas e ajudar o país a liderar uma nova economia verde. O dinheiro vai para prevenção, monitoramento e combate ao desmatamento, produção sustentável, bioeconomia, restauração e regularização ambiental e territorial. O Fundo Amazônia foi criado em 2008 e hoje soma mais de 5 bilhões de reais, com 153 projetos aprovados em 169 terras indígenas e 192 unidades de conservação, o que alcança 260 mil pessoas. Desde que o Fundo Amazônia foi retomado em 2023, 7 novos governos doadores se juntaram à Noruega e à Alemanha, além do Reino Unido, Suíça, Dinamarca, União Europeia, Estados Unidos, Irlanda e Japão também fizeram doações, lembrou a diretora socioambiental do BNDES, Tereza Campelo.
20: Hoje nós recebemos, o recurso entrou nos cofres do governo brasileiro, né, do BNDES, da Inglaterra, que se torna, a partir de hoje, nosso segundo maior doador, né, seguido aí Noruega, agora Inglaterra, né? E nós passamos, assim, nesse seu mandato, presidente, de 2 doadores para 9 doadores, mostrando que o Brasil tem compromisso com essa agenda.
19: Ainda segundo Campelo, as doações ao Fundo Amazônia são pagamentos por resultados já alcançados pelo Brasil na redução de emissões de CO2. O país reduz o desmatamento, recebe recursos internacionais por isso e reinveste na proteção da floresta, de povos indígenas, comunidades tradicionais, agricultores familiares, estados e municípios, além de organizações locais. Da Rádio Nacional em São Luís, Gabriel Correa.
21: O Supremo Tribunal Federal retoma nesta quinta-feira o julgamento dos recursos apresentados pelas Big Techs contra a decisão da Corte, que ampliou a responsabilidade das plataformas por conteúdos publicados por usuários. A medida impacta grandes empresas de tecnologia como Google e Meta, dono do Facebook e do Instagram. Em junho de 2025, a STF ampliou a responsabilidade das plataformas por postagens de terceiros, permitindo a responsabilização das empresas, mesmo sem decisão judicial. Entre os conteúdos estão aqueles relacionados à tentativa de golpe de Estado, terrorismo, instigação à mutilação ou ao suicídio, racismo, homofobia e crimes contra mulheres e crianças. A sessão desta tarde começa com a conclusão da leitura do voto do ministro Dias Toffoli, relator de um dos processos. Nessa quarta-feira, o ministro afirmou que o Supremo não pretende censurar ninguém.
22: Nós fomos muito equilibrados ao estabelecer a unanimidade e percure essa tese. Não se trata de censura, como muitas vezes alguns alegam, porque aquele que teve retirado por determinação da plataforma, ele pode ajustar. Pedir para restabelecer.
21: Toffoli propôs que as Big Techs tenham 60 dias para se adequar às novas regras, mas as plataformas defendem um prazo mínimo de 6 meses, contados a partir do fim do julgamento e da possibilidade de recursos.
22: Notificado do conteúdo ilícito, site fraudulento ou perfil falso, o provedor de aplicações também responde civilmente pelo que não fez. É dizer, a partir de sua notificação, o provedor responde pelos prejuízos materiais e imateriais causados por sua inércia injustificada ou negligência, ou seja, por sua omissão juridicamente relevante quanto à remoção do conteúdo.
21: Outro ponto discutido no julgamento é a exigência de que as plataformas mantenham representação legal no Brasil, e os ministros também podem decidir sobre a responsabilidade das empresas em relação a conteúdos ilícitos produzidos com uso de inteligência artificial. Da Rádio Nacional em Brasília, Renato Ribeiro.
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5: Sete horas e 50 minutos.
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23: A discussão sobre a atualização dos limites de faturamento do Simples Nacional tem mobilizado empresários e parlamentares. A deputada federal Carla Dickson, do PL do Rio Grande do Norte, defende que a revisão nos limites para o MEI, prevista no projeto de lei complementar número 108 de 2021, em tramitação na Câmara dos Deputados, seja estendida às demais faixas de enquadramento do regime tributário. O texto do projeto de lei prevê o aumento do limite de faturamento anual do MEI para até R$ 130 mil reais e autoriza esse perfil de empreendedor a contratar até 2 empregados. Segundo Carla Dickson, a ampliação dos limites de faturamento pode fortalecer a atividade econômica e estimular o crescimento dos pequenos negócios.
24: Esse ajuste no Simples é de extrema importância para a economia brasileira. Então, no momento que você ajusta, você aumenta o teto do MEI e aumenta as possibilidades de ampliação das pequenas empresas, fazendo com que esse empreendedor pague menos impostos, isso só tem que colaborar com a economia brasileira.
23: A pauta é liderada pela Confederação das Associações Comerciais e Empresariais do Brasil, a CACB, e mobiliza entidades empresariais do Rio Grande do Norte. A entidade defende uma atualização ainda maior, com o teto anual do MEI passando para cerca de R$ 144.900 reais. Segundo o presidente da CACB, Alfredo Cotaite Neto, a correção dos limites é essencial para evitar que pequenos empreendedores migrem para a informalidade ou para regimes tributários mais caros.
25: O que nós precisamos é conscientizar os nossos políticos a importância da aprovação do aumento do limite do Simples Nacional, pelo menos para o MEI, o microempreendedor individual, e para o micro e a microempresa. Sem isso, as empresas ou vão mudar o seu regime ou vão para a informalidade.
23: Criado para simplificar o pagamento de tributos e reduzir a burocracia, o Simples Nacional unifica diversos impostos em uma única guia 321. Criado para simplificar o pagamento de tributos e reduzir a burocracia, o Simples Nacional unifica diversos impostos em uma única guia. Hoje, é o principal regime tributário adotado pelos pequenos negócios no país. O projeto de lei complementar, que aumenta para até R$ 130 mil o limite de receita bruta anual do MEI, segue em discussão na Câmara dos Deputados em uma comissão especial. Se aprovado, retorna para análise no Senado Federal. Reportagem Bianca Mingotti.
3: Há poucos anos do prazo definido para a universalização do saneamento básico no Brasil, os indicadores mostram que o desafio ainda está longe de ser superado na maior parte do país. Levantamento da Associação Brasileira de Engenharia Sanitária e Ambiental, a ABES, revela que apenas 94 das 2.558 cidades analisadas apresentam condições compatíveis com a meta de ampliar o acesso à água e ao esgoto. O número corresponde a apenas 3,67% dos municípios avaliados. O estudo considerou 5 critérios: abastecimento de água, coleta de esgoto, tratamento do esgoto gerado, coleta de lixo domiciliar e destinação adequada dos resíduos sólidos. Entre as capitais, Curitiba foi a única a atingir pontuação suficiente para integrar a categoria mais alta do ranking. Já entre os municípios de grande porte, os melhores resultados ficaram com Leme, em São Paulo, Balneário Camboriú, em Santa Catarina, e Santa Bárbara do Oeste, também no estado paulista. No norte do país, o cenário ainda preocupa. Belém, Macapá, Manaus e Porto Velho aparece entre as capitais com os piores resultados do levantamento, indicando que os avanços seguem em ritmo insuficiente para o cumprimento das metas. Para o presidente nacional da ABES, Marcel Sanches, o país precisa enfrentar o problema de forma ampla. Abre aspas. A universalização não será alcançada se o país olhar apenas para uma parte do problema. Fecha aspas. O Marco Legal do Saneamento, sancionado em junho de 2020, prevê que até 2033, 99% da população tenha acesso à água potável e 90% seja atendida por coleta e tratamento de esgoto. Reportagem Marquesan Araújo.
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7: Dali Shakira, que em parceria com o cantor, compositor e produtor nigeriano Burna Boy, haverá de cantar e encantar o mundo com a música oficial da Copa do Mundo FIFA 2026, que começa hoje.

0: Pois é, e mesmo que a gente não consiga traduzir a letra de Dai Dai, que mistura 5 idiomas e celebra a resiliência e a superação, usando essa expressão Dai Dai, que vem do italiano e significa vamos, força! A gente percebe no ritmo o que Shakira e Burna tentaram fazer com essa canção. Um incentivo motivacional para a gente torcer, torcer, torcer até morrer. Ai, dai, dai, dai. Bora animar a torcida e se preparar para viver as emoções da Copa do Mundo, que promete mexer e muito com os nossos corações. E isso, coincidentemente, na véspera do Dia dos Namorados. E na certeza de que a paixão pelo futebol não fica nada de ver aquela aceleração que faz o peito da gente ficar igual um tambor diante da proximidade do nosso bem-amado, a gente vai chamar a participação de Lídia Rebouças. Ela que é psicóloga da Unipaz. A propósito, para a gente fazer pulsar coração, é preciso estar em paz, não é verdade, minha amiga?
1: Olá, Mara Régia, queridas e queridos ouvintes. Isso mesmo, é importante estar em paz. Mas lembrando que paz é um movimento. Então, sim, é importante a gente estar em paz, a gente estar em movimento, a gente está acolhendo os desafios do nosso relacionamento atual, com todas as suas facilidades e dificuldades, está aberto para encarar tudo isso, né?
0: Ah, sim.
1: Se essa for a nossa escolha, né?
0: É verdade. Porque, sem dúvidas, né, a gente, para ter essa prontidão, precisa de um certo equilíbrio nas nossas emoções, não é verdade?
1: Eu diria que nós não somos educados para acolher a nossa complexidade e a nossa vastidão. Nós sentimos, às vezes, tudo junto e misturado, e tudo junto e misturado numa intensidade que beira 24 horas por segundo em alguns momentos. Então, na relação a dois, quando nós idealizamos o namoro, estamos celebrando o Dia dos Namorados, a gente pode, na idealização, querer que esse namoro seja sempre ideal. Mas nenhum namoro é ideal o tempo inteiro. Ele é um namoro real. E nesses momentos é importante o equilíbrio para que a gente consiga lidar com as dificuldades do momento sem reduzir a nossa parceira, o nosso parceiro, as suas dificuldades, né? Olhando para ele como um todo, não como aquela parte mais encrencada, mas aquela parte mais encrencada faz parte de um todo maior. Se a gente tem essa visão mais ampla, isso vai facilitando esse equilíbrio.
0: Ah, sem dúvidas. Agora, é bom não confundir Dia dos Namorados com o Dia dos Apaixonados. E aí, a gente precisa fazer uma distinção entre enamoramento e paixão, né? Então, vamos fazer uma distinção, porque paixão, como já diz a Rita Lee naquela música Amor e Sexo, né?
1: Maravilhosa.
0: A paixão é avassaladora. Dizem até que ela só pode durar 6 meses, porque se durar mais tempo do que isso, a pessoa enlouquece. Porque é daquela coisa de para o mundo que eu quero descer, eu só quero ir atrás dessa pessoa, eu durmo, acordo, eu paro de comer, ai meu Deus do céu. E aí a pessoa fica absolutamente abduzida do mundo para viver um outro mundo, né? Ela abstrai que ela está no planeta Terra, ela vai para o planeta amor. E aí, só Deus sabe, né?
1: Na verdade, assim, o dia é dos namorados, não é o dia dos apaixonados, né? Porque o namoro é uma escolha. Nós somos livres para namorar aquela pessoa e parar de namorar aquela pessoa quando a gente bem entender. E em alguns momentos desse namoro, se nesse dia dos namorados nós estivermos apaixonados, isso é um golaço, porque como você falou, quando a gente está apaixonado, a gente vê o melhor que o melhor do outro. O outro é a pessoa mais linda, mais maravilhosa, fascinante e mais prazerosa do planeta. Mas isso não dura. Essa paixão, ela vem e vai. É uma força que vem e vai quando ela bem entende. O que mantém eu faço uma distinção entre paixão e amor, porque o amor é uma escolha. Uhum. E aí, quando a gente escolhe, a gente dá conta de atravessar esses períodos de deserto, onde o Eros, que é o deus grego da paixão, o Cupido, lembra da Sally Campello?
0: Sim.
1: Ó, Cupido, vê se deixa em paz.
0: Bota essa tua flecha pra lá, meu filho, que meu coração não aguenta.
1: Já não aguenta mais. É essa flecha que vem quando a gente menos espera. Agora, tem uma coisa bacana que pode alimentar essa paixão. E não é uma barganha, porque ninguém barganha com essa força, né? Uhum. Mas o que pode alimentar é a revelação, é a gente se revelar como a gente é pro outro, correr esse risco, né? De assumir a nossa humanidade, as nossas vulnerabilidades. Isso também pode ser encantador.
0: Importante a gente se amar. Dizem até que a gente não é capaz de amar ninguém se não tiver amor próprio.
1: Exatamente, o primeiro casamento, o primeiro namoro é conosco, né? Uhum. Quando a gente começa a se aceitar sem condições, e aí a gente está mais preparado para acolher o outro também incondicionalmente. Pois não é. É fácil, não é. É fácil.
0: Não é fácil. Agora, isso vale como uma luva para as pessoas que vão passar esse 12 de junho sozinhas, né? Se puder cantar aquela música, eu me amo, não posso mais viver sem mim, tá tudo resolvido. Mas se não, aí fica assim, poxa vida, o que que eu tenho de diferente dos outros que estão aí comprando flores, caixas de bombom, e comprando e recebendo, né? Então, queria uma palavrinha do divã de Lídia Rebouças para essas pessoas que não dão conta da solitude.
1: É, primeira coisa, experimente não se comparar com os outros, porque a única comparação que faz sentido é com relação a nós mesmos, né? Uhum. Como estamos hoje, qual o pequeno passo que a gente pode dar. E experimenta, você que está sozinha, sozinho nesse Dia dos Namorados, parar um pouquinho e se perguntar: o que que eu tenho vontade de fazer? Espera um pouquinho, não vá assim atropelando o seu sentir, querendo responder essa pergunta imediatamente. O que que eu tenho vontade de fazer nesse dia? Experimente se perguntar, experimente proporcionar a você mesmo, a você mesma, isso que você está com vontade. Às vezes pode ser uma surpresa, algo bem simples que você tem vontade, não está fazendo há um tempo, né?
0: Isso, é verdade.
1: Experimenta se ouvir, se cuidar um pouquinho mais e se surpreender. Uhum. Porque quando a gente se surpreende, a gente se enamora com relação a nós mesmos, né?
0: E agora, em torno dessa data e do desejo da gente querer comemorar de qualquer jeito, seja como for, muita gente apela para o namoro na internet, né? E uhum. aí é uma zona de perigo que merece uma atenção especial da nossa querida Lídia Rebouças. Diga lá.
1: É, eu acho que aí isso pede pés bem no chão. Porque, às vezes, quando a carência é muito grande, a falta é muito grande, a gente acha que o outro vai suprir a nossa falta. E, em função dessa ansiedade, nós podemos nos deixar ludibriar também. Tem muitas relações que são muito dolorosas que acontecem nesse ambiente.
0: É, mas tóxicas e até tóxicas. Policiais. A gente vê golpe para lá e para cá de relações que se estabelecem na internet e que depois viram caso de polícia.
1: É, agora também eu conheço relações, eu tenho uma grande amiga que entrou depois de um tempo que ela já estava separada, com quase 70 anos, ela entrou num site, ela colocou a foto dela com todas as rugas dela, com quase 70 anos, ela buscou pessoas que gostassem de música clássica.
0: Olha.
1: E aí ela encontrou um companheiro incrível.
0: Olha, que beleza.
1: Ela não se maquiou. Ela não disse nada além do que ela era. E ela buscou uma pessoa sentida e acabou encontrando. Então eu acho assim que depende também uhum. de como a gente se coloca e depende também dos nossos pés no chão, né?
0: Verdade.
1: De como a gente está lidando com tudo isso para que a gente possa vigiar, orar e confiar, né? Mas primeiro vigiar.
0: Agora, pés no chão é um exercício difícil para quem está levitando nesse dia dos namorados.
1: É, mas a gente sempre pode lembrar que nós somos um corpo de asas e raízes, então nós podemos ter asas e também ter raízes, ter o pé no chão, né? Sim. Dar o presente que a gente pode com a grana que a gente tem, a gente não precisa ficar endividado para dar um presente, porque isso é tirar os pés do chão.
0: Ah, é verdade.
1: Está associando esses dois mundos. Verdade. E uma coisa legal que eu peço permissão para partilhar com vocês é que eu estou agora visitando meus pais. Meu pai está com 90 anos e a minha mãe com 83. E meu pai é um cadeirante já desde 2008, que ele teve um AVC, está na cadeira de rodas. Mas é muito bonita a relação dos dois. É uma relação de muita parceria e de muito enamoramento também.
0: Ah, que amor.
1: Minha mãe cuida dele e é ciumenta maravilhosa, não deixa ninguém tocar no velhinho dela.
0: Ai, que amor, que bom, que coisa linda, né? Não é à toa que Rita Lee diz na música que amor é novela, que bela novela. Amor é prosa, é poesia. Ah, é o sal da vida, com toda certeza. E é para sempre, né? Como diz também essa música Amor é de Sexo, que nós vamos ouvir agora com a saudosa Rita Lee, que deixou um legado de vida incontestável.
1: De vida, de inspiração, né? De inspiração. E essa música, ela traz as três forças que, da vista do meu ponto, estão presentes no relacionamento de casal, que é o amor, a paixão e a sexualidade, né?
0: Sim,
1: que são forças bem diferentes, que quando estão juntas é um golaço, mas nem sempre estarão juntas, né? E o que permanece é a escolha, o amor.
0: Então, que viva o amor, que ele esteja no ar, pelo menos nesse dia dos namorados, né? Vamos lá, vamos abrir o coração, porque é um exercício maravilhoso, né? A gente, quando abre o coração, a gente se abre para o mundo, para as pessoas, não é?
1: Exatamente.
0: E aí, os bons pensamentos e sentimentos afloram, como essa árvore que nos mantém com os pés no chão e a cabeça nas nuvens.
1: Exatamente.
0: Não é isso?
1: E talvez esse dia dos namorados a gente possa mudar aquela história que a gente vê sempre, né? Para sorria, você está sendo amado.
0: Ai, que lindo! Oh, beleza! Então tá aí, o bonequinho tá sorrindo para você com o nosso melhor. Muito obrigada, nossa querida Lídia Rebouças. Um feliz dia do enamoramento para você.
1: Feliz dia. E vamos nos enamorar pela existência, pela vida, por todos os seres também.
0: Ah, que assim seja. Um beijo, querida.
1: Outro. Brasil, Uruguai, Argentina, Colômbia.
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3: Uma tradição secular, o ofício das quebradeiras de coco de Babaçu nos estados do Tocantins, do Maranhão, do Piauí e do Pará foi reconhecido como manifestação da cultura nacional. Esse reconhecimento garante políticas públicas visando a manutenção da preservação dos saberes, das práticas e das formas de organização social dessas profissionais que, segundo o Movimento Interestadual de Quebradeiras do Coco Babaçu, passam de 400 mil. A titulação também fortalece iniciativas para proteger os babaçuais, principalmente em relação ao manejo sustentável e também as comunidades e povos tradicionais das quais as quebradeiras fazem parte. O trabalho das quebradeiras envolve a coleta, a quebra e o beneficiamento do coco babaçu. A iniciativa também inclui o aproveitamento de subprodutos usados na alimentação, no artesanato e na produção de óleo, sabão, carvão, farinha e outros bens de uso cotidiano. A Secretária Nacional de Povos e Comunidades Tradicionais e Desenvolvimento Rural Sustentável, Edel Moraes, fala do simbolismo do reconhecimento acontecer no mesmo dia do lançamento do Plano Nacional de Desenvolvimento Sustentável dos Povos e Comunidades Tradicionais.
4: Um dia histórico para povos e comunidades tradicionais pelo reconhecimento do Dia das Quebradeiras de Coco Babaçu, mulheres da luta em defesa do território vivo, das palmeiras vivas, dos territórios vivos, e a luta que começa, né, com as quebradeiras de coco, que vai para além das quebradeiras de coco, é a luta pela diversidade dos povos e comunidades tradicionais do Brasil.
3: Além das quebradeiras, o Plano Nacional reconhece outras 27 identidades étnicas brasileiras, como quilombolas, pescadores, geraizeiros, extrativistas, caiçaras e pantaneiros. A nova lei destaca ainda a necessária atenção ao bioma onde estão as palmeiras do Babaçu e, por consequência, às comunidades das quebradeiras frente à pressão fundiária e à expansão de usos econômicos que ameaçam a continuidade desse modo de vida. Com produção de Luciene Cruz, da Rádio Nacional em São Luís, Madison Hill.
2: 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Antes de partir para uma viagem mais longa, previna-se levando em seu carro bebidas e petiscos para matar a fome, caso não encontre um lugar na estrada para comer. 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
5: Hora certa. 18 horas e 13 minutos.
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9: A previsão do tempo para quinta-feira, 11 de junho, é de muitas nuvens em grande parte da região sudeste. Nas capitais Belo Horizonte, Rio de Janeiro e Vitória, terão céu com bastante nebulosidade ao longo do dia. Já a cidade de São Paulo deve registrar muitas nuvens, pancadas de chuva e trovoadas isoladas. As temperaturas previstas são de mínima de 15 e máxima de 21 graus em São Paulo. Em Belo Horizonte, os termômetros variam entre mínima de 15 e máxima de 24 graus. No Rio de Janeiro, a mínima é de 14 e a máxima chega a 26 graus. Em Vitória, os termômetros marcam mínima de 17 e máxima de 29 graus. Há alerta para perigo potencial de chuva em áreas dos 4 estados da região. Há previsão de volumes entre 20 e 30 milímetros por hora, ou até 50 milímetros por dia, além de fortes ventos que podem alcançar 60 km por hora e possibilidade de queda de granizo. As áreas mais afetadas estão distribuídas por diversas regiões de São Paulo, Minas Gerais, Rio de Janeiro e Espírito Santo. Nas demais áreas do Sudeste, o tempo segue estável, com possibilidade de nevoeiro em pontos do Norte Fluminense, do Sul Capixaba e do Oeste de Minas Gerais. As informações são do Instituto Nacional de Meteorologia. Viviane Oliveira, o tempo e a temperatura.
10: O dólar fechou o último pregão em leve queda, cotado a R$ 5,17. O resultado foi registrado diante da divulgação do CPI de maio, principal índice utilizado para medir a inflação nos Estados Unidos, que aumentou 0,5% no mês. O núcleo do CPI, por sua vez, que exclui os preços mais voláteis, saltou em 0,2%, abaixo da expectativa de 0,3%. O dia também foi marcado pelo resultado de pesquisa da Genial Quest. O levantamento apontou que o presidente Luiz Inácio Lula da Silva estava 6 pontos à frente do senador e pré-candidato à presidência, Flávio Bolsonaro, em um eventual segundo turno. O euro, por sua vez, encerrou o pregão cotado a R$ 5,98. R$ 0,08. 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Reportagem Marquesan Araújo.
11: O Nordeste lidera a expansão do 4G nas áreas rurais do país. Desde 2023, mais de 2 milhões de brasileiros também passaram a contar com o sinal. Ao todo, moradores de quase 3 mil locais de todas as regiões passam a ter internet de alta velocidade nos celulares. Além da região Nordeste, que teve quase 1.000 localidades conectadas nos últimos 4 anos, o Sudeste vem logo na sequência com 749 novas áreas com sinal 4G. O Sul aparece em terceiro lugar com mais de 500, seguido pelas regiões Norte e Centro-Oeste, com mais de centenas de áreas rurais atendidas pela tecnologia. A expansão do 4G faz parte dos compromissos assumidos no leilão do sinal 5G. A quinta geração de internet móvel tem velocidades até 100 vezes maiores que o 4G. Segundo o ministro das Comunicações, Frederico de Siqueira Filho, os novos sinais de alta velocidade estão realizando a inclusão digital e expandindo o setor.
12: Hoje temos mais de 100 mil escolas públicas conectadas à internet. Crianças do interior do Brasil, que nunca tinham aberto um navegador, agora pesquisam, estudam e se preparam para um futuro que antes não existia para ela. O 5G já está disponível em mais de 1.500 cidades e alcança 70% da população brasileira. E o 4G chegou a 2.700 localidades rurais que antes não tinham sinal algum de celular nesses últimos anos. Resultado, o setor de informação e comunicação cresceu 6,5% em 2025.
11: Para levar o sinal 4G para milhares de distritos, assentamentos e comunidades tradicionais, é necessário definir o local adequado, construir a infraestrutura e instalar a torre de telefonia móvel, que pode chegar a mais de 30 metros de altura. De acordo com o Ministério das Comunicações, o acesso ao 4G para mais de 2 milhões de pessoas de áreas rurais tem facilitado a emissão de documentos, o acesso à educação à distância, serviços bancários e dinamizado a economia agrícola local. Da Rádio Nacional em São Luís, Gabriel Corrêa.
13: E não foi só a seleção brasileira que teve que cortar um jogador, o lateral Wesley, por contusão. Desta vez, Marrocos anunciou o corte de 2 jogadores, o zagueiro do Olympique de Marseille da França, Naïef Aguer, e também do atacante do Real Betis da Espanha, Abde Ezzalzouli. Para suas vagas, chegaram o jogador do Fateh da Arábia Saudita, o Marouane Sadani, e o Amine Sbai do Angers da França. Meia Rafinha fala desta importância das cobranças, enfim, de como está a cabeça dos jogadores para a estreia da seleção.
14: A gente tem que entender a grandeza que é vestir a camisa da seleção. Principalmente o pessoal que já disputou uma Copa, a gente já entende o peso que é vestir a camisa da seleção. A gente passou por um período muito complicado, onde teve muitas cobranças, onde teve muitas dúvidas. Ainda assim, a gente conseguiu chegar para essa Copa forte, que é o que eu acredito que a seleção está chegando forte para disputar a Copa. E a gente tem que saber também a responsabilidade que cada um carrega individualmente dentro dos seus clubes, trazer aquilo para dentro da seleção.
13: Embora não tenha confirmado oficialmente, a seleção deve ser essa: Alisson, Danilo, Gabriel Magalhães, Marquinhos e Alexandro, Casimiro e Bruno Guimarães, Lucas Paquetá e, no ataque, Rafinha, Vini Júnior e Matheus Cunha. Da equipe de esportes da Rádio Nacional, André Luiz Mendes.
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16: Às 18h20.
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22: O cinema brasileiro ganhou uma nova janela pública de exibição. O governo do Brasil lançou a Tela Brasil, plataforma gratuita de streaming dedicada exclusivamente às produções nacionais. O serviço, desenvolvido pelo Ministério da Cultura, reúne filmes, séries, documentários, animações e conteúdos históricos do audiovisual brasileiro. O acesso é gratuito pelo site telabrasil.cultura.gov.br. Basta ter o cadastro gov.br para assistir às obras. Para o presidente Lula, a Tela Brasil fortalece a cultura e também fortalece o pertencimento e a identidade nacional.
23: A Tela Brasil, investimento em cultura que o Ministério está fazendo, a participação de vocês, ela vai contribuir para a elevação da compreensão de um país chamado Brasil. Mais importante é a gente conhecer o nosso país por dentro, conhecer a nossa cultura, a razão das coisas que fizeram a gente chegar onde nós chegamos.
22: A plataforma chega com 555 obras no catálogo, entre curtas, longas e séries, além de recursos de acessibilidade, como Libras, audiodescrição e legendagem descritiva. Entre os títulos disponíveis estão clássicos como Deus e o Diabo na Terra do Sol, Chica da Silva, Carandiru, A Hora da Estrela, Olga e O Que É Isso, Companheiro? A ministra da Cultura, Margarete Menezes, destaca que a Tela Brasil é uma forma dos filmes nacionais chegarem ao público em todo o território brasileiro.
24: Uma plataforma gratuita onde o povo brasileiro vai poder se ver, pesquisar. Teremos ali uma diversidade grande da produção, né? Desenhos animados, filmes premiados, né? Então, esse é o primeiro passo para a gente conseguir também fazer com que o povo se reconheça e fortalecer, né, a nossa identidade, fortalecer o nosso audiovisual, fortalecer a soberania do nosso povo através da nossa cultura.
22: No catálogo também tem produções voltadas à infância e à juventude, musicais, registros históricos e títulos reconhecidos em festivais nacionais e internacionais. Entre os conteúdos disponíveis estão 19 obras que representaram o Brasil na disputa pelo Oscar. A plataforma de streaming do Ministério da Cultura também é voltada ao fortalecimento do setor audiovisual brasileiro, disse a secretária do audiovisual do MINC, Joelma Gonzaga.
25: É por meio do cinema, das séries, da animação, dos games, das linguagens digitais, que nós podemos contar nossas histórias, projetar nossa diversidade, fortalecendo nossa presença no mundo. O setor audiovisual é um setor que gera renda, emprego, tecnologias, oportunidade em todos os territórios do Brasil.
22: Inicialmente, a Tela Brasil está disponível na versão web. Assista aos filmes pelo site telabrasil.cultura.gov.br. A Tela Brasil é uma plataforma idealizada pelo Ministério da Cultura e desenvolvida pelo Núcleo de Excelência em Tecnologias Sociais da Universidade Federal de Alagoas.
26: O setor empresarial do Maranhão defende que a atualização dos limites de faturamento do microempreendedor individual, o MEI, seja estendida às demais faixas do Simples Nacional. O projeto de lei complementar número 108 de 2021, em análise na Câmara dos Deputados, aumenta para R$130 mil o limite de receita bruta anual do MEI e permite a contratação de até 2 empregados. Entidades do setor produtivo afirmam que os limites atuais não acompanham a inflação e dificultam o crescimento dos pequenos negócios. O presidente da Federação das Associações Empresariais do Maranhão, Felipe Mussalem, avalia que a atualização da tabela é necessária para manter a sustentabilidade das empresas.
27: A atualização da tabela do Simples, ela se torna fundamental para garantir a equiparidade de contribuições e de impostos dos pequenos e microempresários. A atualização dessa tabela se torna fundamental para a garantia de perenidade desses negócios.
26: Para o deputado federal Wildo Rocha, do MDB do Maranhão, a proposta recompõe perdas provocadas pela inflação acumulada nos últimos anos.
0: Essa proposta é fundamental para fazer o ajuste necessário, tendo em vista grande tempo que já está com esse limite e o processo inflacionário comeu boa parte desse limite. Então tem que ser ajustado o limite, tendo em vista a inflação dos últimos anos.
26: A pauta é liderada pela Confederação das Associações Comerciais e Empresariais do Brasil, a CACB, e mobiliza entidades empresariais de outros estados. A entidade defende uma atualização ainda maior, com o teto anual do MEI passando para cerca de R$ 144.900. Segundo o presidente da CACB, Alfredo Cotaiti Neto, a correção dos limites é essencial para evitar que pequenos empreendedores migrem para a informalidade ou para regimes tributários mais caros.
1: O que nós precisamos é conscientizar os nossos políticos a importância da aprovação do aumento do limite do Simples Nacional, pelo menos para o MEI, o microempreendedor individual, e para o micro e a microempresa. Sem isso, as empresas ou vão mudar o seu regime ou vão para a informalidade.
26: Criado para simplificar o pagamento de tributos e reduzir a burocracia, o Simples Nacional unifica diversos impostos em uma única guia. Hoje, é o principal regime tributário adotado pelos pequenos negócios no país. O projeto de lei complementar, que aumenta para até R$ 130 mil reais o limite de receita bruta anual do MEI, segue em discussão na Câmara dos Deputados em uma comissão especial. Se aprovado, retorna para análise no Senado Federal. Reportagem Bianca Mingotti.
3: Dados divulgados nesta quinta-feira apontam queda de 60% no desmatamento na Amazônia e de 12% no Cerrado em maio de 2026, na comparação com maio de 2025. Os números são do DETER, o Sistema de Detecção de Desmatamento em Tempo Real. Na apresentação dos dados em Brasília, o presidente Lula destacou a transparência e o trabalho do governo no combate à devastação dos biomas. Lula também criticou o tarifaço dos Estados Unidos sobre produtos brasileiros, que utiliza o desmatamento no Brasil como um dos argumentos para a medida.
23: Porque nós vamos ter que pegar esses dados, mandar para o cidadão, sabe, do comércio dos Estados Unidos, que coloca a questão do desmatamento como justificativa para punir o Brasil com uma taxação maior, e vamos comparar o que acontece no Brasil com o que acontece nos Estados Unidos. Eles mentiram a primeira vez que taxaram o Brasil em 50%, dizendo que tinha déficit comercial. E agora, com esse negócio que eles falaram da questão do desmatamento, eles não sabem o trabalho que nós fazemos para fazer com que o desmatamento chegue a desmatamento zero até 2030.
3: Lula voltou a criticar o presidente Donald Trump.
23: Quando a gente está negociando com alguém que não tem parâmetro para negociar, com alguém que não se comporta de forma civilizada para negociar, a gente vai ter que fazer com

0: houve queda de 37,5% no desmatamento em relação ao período de agosto de 2024 a maio de 2025. O ministro do Meio Ambiente e Mudança do Clima, João Paulo Capobianco, classificou como injusta a acusação norte-americana de que o Brasil não combate o desmatamento. Capobianco afirmou que a redução registrada é histórica.
1: 61,4% queda de desmatamento em relação a maio do ano passado é algo realmente histórico. Esse número é o menor número da história e nós estamos trabalhando, presidente, para termos o menor número final, quando fechar os dados no dia 31 de julho, da série dos 12 meses, o menor número da história da Amazônia.
0: Já no Cerrado, no acumulado de agosto de 2025 a maio de 2026, houve queda de 8,2% no desmatamento em relação ao mesmo período anterior. O índice chega a quase 30% quando comparado a 2024. Da Rádio Nacional em Brasília, Renato Ribeiro.
2: Chegamos a Paris, em 21 de maio de 1904, quando a Federação Internacional de Futebol, a FIFA, foi criada para unificar a organização dos jogos entre nações. Nesse período, apenas alguns países europeus integravam a entidade, e a principal competição futebolística da época eram os Jogos Olímpicos. Mas o futebol não estava na grade fixa das Olimpíadas. Isso acontecia por uma regra imutável do COI, o Comitê Olímpico Internacional, de só aceitar atletas amadores nas modalidades, o que restringia o número de delegações interessadas em participar. O futebol só passou a integrar de vez o panteão olímpico a partir de 1908, nos Jogos de Londres. Mas a história do amadorismo permaneceu. O professor de jornalismo da Universidade do Estado do Rio de Janeiro, Felipe Mostaro, conta que aconteceu uma série de embates entre o antigo presidente do COI, Baillé Latour, e o ex-presidente da FIFA, Jules Rimet, que defendia a entrada de jogadores profissionais no torneio.
3: Um palco fundamental para essa ruptura quase que total das duas entidades foi os Jogos Olímpicos de 1928, no Congresso, onde ia se definir quais as modalidades estariam presentes na próxima Olimpíada. O COI simplesmente disse que o futebol não faria parte mais. A FIFA se revoltou nesse Congresso, essa briga que já ia nos bastidores se tornou uma briga muito pública, e o Jules Rimet, na presidência da FIFA, falou: então tá bem, nós vamos criar o nosso próprio campeonato.
2: Tudo se tratava de uma disputa pelo controle do esporte, já que nenhuma entidade queria ser taxada como subordinada à outra. Então, a partir daí, com sede no Uruguai, que havia sido bicampeão olímpico, criou-se a Copa do Mundo de Futebol. Nessa primeira edição, em 1930, apenas 13 seleções participaram, e uma delas foi a do Brasil, o único país a estar presente em todas as 21 edições. Mas foi somente na Copa de 1950, a do famoso Maracanaço, que essa história de Copa do Mundo ganhou ainda mais fama, conforme explica Felipe Mostaro.
3: O campeonato passa a se tornar muito potente, principalmente, né, depois da Segunda Guerra Mundial. Isso vai crescendo de uma maneira absurda, até a Copa de 70, que é a primeira a ser televisionada. Os impactos tecnológicos vão ser fundamentais. Então é muito interessante a gente ver a FIFA, né, chegar a essa edição de 2026 da Copa do Mundo, e grande parte também por estar muito entranhado no imaginário popular e também por conta da imprensa.
2: É por essas e outras que essa competição mexe tanto com a gente e mobiliza bilhões de pessoas no mundo. Mas isso é papo para um outro episódio da série.

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1: Hora certa. 18:35.
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4: A previsão do tempo para esta quinta-feira, dia 11 de junho, na região norte, indica pancadas de chuva acompanhadas por trovoadas isoladas em áreas do Amazonas, Roraima, Amapá e norte do Pará. No Acre, em Rondônia, a chuva ocorre de forma isolada. Já no Tocantins, o tempo segue firme, sem previsão de chuva significativa e com possibilidade de névoa seca em algumas localidades. Entre as capitais, a mínima prevista é de 23 graus em Rio Branco e de 24 graus em Boa Vista e Macapá. Já as máximas podem chegar aos 35 graus em Palmas e aos 34 graus em Belém. A umidade relativa do ar varia entre 35% e 100%. As informações são do Instituto Nacional de Meteorologia. Sofia Muniz, o tempo e a temperatura.
5: O preço do boi gordo nesta quinta-feira, dia 11, apresenta queda de 0,11%. A arroba está sendo negociada a R$ 353,15 no estado de São Paulo. Na Grande São Paulo, em São José do Rio Preto e Descalvado, os preços do frango apresentam alta. O frango congelado passou a ser negociado a R$ 7,27 e o frango resfriado a R$ 7,28. A carcaça suína especial apresenta estabilidade, ainda sendo negociada a R$ 8,57 por quilo nos atacados da Grande São Paulo. O suíno vivo também registra estabilidade em alguns dos estados analisados, como é o caso do Rio Grande do Sul, onde o produto ainda é comercializado a R$ 4,80. Os dados são do CEPEA. Reportagem Marquesan Araújo.
6: A Comissão de Constituição e Justiça da Câmara aprovou a proposta que reduz a maioridade penal de 18 para 16 anos. É uma proposta de 2015 que, de lá para cá, entrou e saiu da pauta várias vezes. Assunto polêmico e que não tem acordo. Durante a votação foram vários os argumentos. Tadeu Venere, do PT, citou dados de especialistas.
7: Segundo o Atlas da Violência 2026, o Brasil registrou 301.825 homicídios de jovens de 15 a 29 anos entre 2014 e 2024. Isso equivale a 75 mortes de jovens por dia ao longo de uma década. Apenas em 2024 foram 19.801 jovens assassinados. Desse total, 51 vítimas diárias eram homens, 79% do total de mortes eram homens pretos. A redução da maioridade penal na prática aprofunda a letalidade contra um perfil que já é dizimado pelas falhas estruturais de segurança pública.
6: Talíria Petrone, do PSOL, argumentou que é preciso primeiro combater as organizações criminosas.
8: A gente deveria, ao invés de forma eleitoreira, apresentar falsas soluções para as famílias brasileiras submetidas à violência, deveríamos asfixiar as organizações criminosas, sufocando o seu lucro, o lucro que as sustenta. Tínhamos que estar aqui nos dedicando a controlar armas e munições que não nascem nas favelas. Tínhamos que estar aqui melhorando as condições de trabalho dos profissionais de segurança pública.
6: E Otone de Paula, do PSD, questionou.
9: E como ficarão aqueles de 15 anos e 11 meses que cometerem os crimes hediondos também? Ou seja, amanhã nós vamos ter que debater aqui nesta casa também a redução de 16 para 14 anos, depois de 14 para 12 anos e assim sucessivamente. Por quê? Porque o problema é mais estrutural do que nós pensamos.
6: Mendonça Filho, do União Brasil, por outro lado, disse:
10: infelizmente, presidente, boa parte do exercício do comando dessas organizações criminosas se faz, inclusive, com aliciamento de menores de 18 anos. Hoje é um custo barato para esses líderes de facção aliciar menores de 18 anos para praticar crime.
6: E o relator, Coronel Assis, do PL, que é favorável à proposta, arrematou.
11: Lugar de criminoso é na cadeia, senhor presidente. Na cadeia. E vou mais além. Se atentar contra a vida do cidadão ou contra a vida de quem protege o cidadão, o lugar dessa pessoa é, sim, na vala, debaixo de sete palmos.
6: Agora, a PEC que reduz a maioridade penal vai para a Comissão Especial para Análise do Mérito, que é o conteúdo. Na prática, ela torna os jovens de 16 a 18 anos penalmente imputáveis. A pena deverá ser cumprida em local diferente dos maiores de 18 anos. Eles passam a responder criminalmente, mas na esfera civil nada muda, ou seja, continuam sem poder dirigir, celebrar contratos, casar e continuam também com o voto facultativo. Depois da comissão especial, a PEC vai para 2 turnos de votação em plenário e em seguida para o Senado. Aliás, essa não é a primeira vez que a Câmara tenta reduzir a maioridade penal. Outra proposta semelhante foi aprovada em 2015, numa manobra do então presidente da Casa, Eduardo Cunha, e que acabou arquivada no Senado. Da Rádio Nacional em Brasília, Priscila Mazenotti.
12: Ai, que saudade lá de Pernambuco, de Cotinga, Rua de Cruzilhada, de Água Fria, Torre Dois Irmãos. A saudade tá danada, não resisto não.
13: A Caminhada do Forró, um dos principais eventos juninos do São João do Recife, celebra neste ano um reconhecimento. O evento agora é patrimônio cultural e material da capital pernambucana. A 21ª edição da Caminhada do Forró acontece nesta quinta-feira e abre oficialmente os festejos juninos no bairro do Recife Antigo. A programação começa às 5 da tarde na Rua da Moeda, onde centenas de músicos, entre sanfoneiros, zabumbeiros e triangulistas, farão a concentração. E também será feita a entrega simbólica do título para os organizadores. Por volta das 7 da noite, a caminhada segue seu trajeto tradicional até a Praça do Arsenal. O palco montado na praça receberá 13 atrações que irão ditar o ritmo desta primeira noite junina do Arraial do Centro Histórico. Um dos destaques, e também representando o tema da caminhada este ano, Mulheres Forrozeiras, é a Orquestra Sanfônica Feminina. O encontro de diferentes gerações de matriarcas do forró pernambucano contará ainda com a participação de 17 tocadoras de triângulos. A expectativa é que 20 mil pessoas compareçam ao evento. A Caminhada do Forró surgiu em 2005, fruto do desejo de alguns amantes do São João feito no interior, entre eles os irmãos Bruno e Natália Reis, e o desejo de trazer a experiência junina para o Centro Histórico da capital. O evento é organizado por meio do Acontecer Projetos Culturais em parceria com a Prefeitura do Recife. Com sonoplastia de Jailton Sodré, da Rádio Nacional em São Luís, Madison Miller.
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16: Hora certa. 18 horas e 45 minutos.
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23: O dólar fechou o último pregão em leve queda, cotado a R$ 5,17. O resultado foi registrado diante da divulgação do CPI de maio, principal índice utilizado para medir a inflação nos Estados Unidos, que aumentou 0,5% no mês. O núcleo do CPI, por sua vez, que exclui os preços mais voláteis, saltou em 0,2%, abaixo da expectativa de 0,3%. O dia também foi marcado pelo resultado de pesquisa da Genial Quest. O levantamento apontou que o presidente Luiz Inácio Lula da Silva estava 6 pontos à frente do senador e pré-candidato à presidência, Flávio Bolsonaro, em um eventual segundo turno. O euro, por sua vez, encerrou o pregão cotado a R$ 5,98. Os dados são da Investing.com. Reportagem Marquesan Araújo.
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4: A previsão do tempo para esta quinta-feira, dia 11 de junho, na região norte, indica pancadas de chuva acompanhadas por trovoadas isoladas em áreas do Amazonas, Roraima, Amapá e norte do Pará. No Acre, em Rondônia, a chuva ocorre de forma isolada. Já no Tocantins, o tempo segue firme, sem previsão de chuva significativa e com possibilidade de névoa seca em algumas localidades. Entre as capitais, a mínima prevista é de 23 graus em Rio Branco e de 24 graus em Boa Vista e Macapá. Já as máximas podem chegar aos 35 graus em Palmas e aos 34 graus em Belém. A umidade relativa do ar varia entre 35% e 100%. As informações são do Instituto Nacional de Meteorologia. Sofia Muniz, o tempo e a temperatura.
0: O volume de serviços no Brasil cresceu 1,2% em abril deste ano, na comparação com o mês anterior, e recuperou integralmente a perda de 1,1% observada em março. Dessa forma, o setor se encontra 19,9% acima do nível de fevereiro de 2020, pré-pandemia, e fica, em abril de 2026, 0,3% abaixo do topo da série histórica alcançado em outubro de 2025. Os dados da Pesquisa Mensal de Serviços, divulgados nesta quinta-feira pelo IBGE, mostram que todas as 5 atividades investigadas apresentaram resultados positivos, com destaque para os transportes, que recuperou parte da perda registrada em março com o aumento dos preços das passagens aéreas. Segundo o IBGE, a recuperação de um mês para o outro deve-se à maior quantidade de dias úteis em abril. Na comparação com abril de 2025, o volume do setor de serviços registrou, em abril de 2026, expansão de 1,9%, alcançando o 25º resultado positivo seguido. O avanço deste mês foi acompanhado por 4 das 5 atividades e contou com crescimento em 51,8% dos 166 tipos de serviços investigados. Entre os setores, o principal impacto positivo foi o de informação e comunicação, impulsionado principalmente pelo aumento da receita em desenvolvimento e licenciamento de softwares, consultoria em tecnologia da informação, portais e provedores de conteúdo. No acumulado do ano, o volume de serviços teve alta de 2,2% frente a igual período de 2025. Já o acumulado nos últimos 12 meses foi de 2,9%, mantendo o ritmo de expansão frente ao observado em março, também de 2,9%. Da Rádio Nacional, no Rio de Janeiro, Cristiane Ribeiro. Empregadores têm até o próximo dia 20 de junho para enviar ao E-Social as informações sobre os vínculos com os empregados do ano base 2024. Os dados serão processados para o pagamento do abono salarial desses trabalhadores, previsto para 15 de outubro de 2026. A medida representa uma nova oportunidade para os empregadores que não encaminharam as informações dentro do prazo originalmente previsto. Para auxiliar os empregadores, o Ministério do Trabalho e Emprego disponibiliza um manual com orientações detalhadas para empresas privadas e órgãos públicos federais, estaduais e municipais sobre o envio correto das informações. Para ter direito ao abono salarial, os trabalhadores devem estar cadastrados no PIS/PASEP até pelo menos 5 anos contados da data do primeiro vínculo, ter exercido atividade remunerada por pelo menos 30 dias consecutivos ou não no ano base considerado para a apuração e ter recebido de empregadores que contribuem para o PIS ou para o PASEP remuneração mensal média de até R$ 2.766 no ano base 2024. Os pagamentos são feitos pela Caixa Econômica e pelo Banco do Brasil. Informações adicionais podem ser obtidas nos canais de atendimento do Ministério do Trabalho e Emprego pelo telefone 158 ou nas unidades das superintendências regionais do Trabalho e Emprego. Da Rádio Nacional no Rio de Janeiro, Cristiane Ribeiro.
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2: Horas e 53 minutos.
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2: A previsão do tempo para quinta-feira, 11 de junho, é de muitas nuvens em grande parte da região sudeste. Nas capitais Belo Horizonte, Rio de Janeiro e Vitória, terão céu com bastante nebulosidade ao longo do dia. Já a cidade de São Paulo deve registrar muitas nuvens, pancadas de chuva e trovoadas isoladas. As temperaturas previstas são de mínima de 15 e máxima de 21 graus em São Paulo. Em Belo Horizonte, os termômetros variam entre mínima de 15 e máxima de 24 graus. No Rio de Janeiro, a mínima é de 14 e a máxima chega a 26 graus. Em Vitória, os termômetros marcam mínima de 17 e máxima de 29 graus. Há alerta para perigo potencial de chuva em áreas dos quatro estados da região. Há previsão de volumes entre 20 e 30 milímetros por hora, ou até 50 milímetros por dia, além de fortes ventos que podem alcançar 60 km por hora e possibilidade de queda de granizo. As áreas mais afetadas estão distribuídas por diversas regiões de São Paulo, Minas Gerais, Rio de Janeiro e Espírito Santo. Nas demais áreas do Sudeste, o tempo segue estável, com possibilidade de nevoeiro em pontos do Norte Fluminense, do Sul Capixaba e do Oeste de Minas Gerais. As informações são do Instituto Nacional de Meteorologia. Viviane Oliveira, o tempo e a temperatura.
3: O comércio eletrônico vem se consolidando como uma alternativa para empresas brasileiras ampliarem as exportações. Para incentivar esse movimento, a Agência Brasileira de Promoção de Exportações e Investimentos, a Apex Brasil, promove mais uma edição do eExport Meeting. O evento será realizado entre os dias 28 e 30 de julho no Distrito Anhembi, em São Paulo, dentro do Fórum E-Commerce Brasil. A iniciativa faz parte do programa eExport, criado para apoiar empresas interessadas em vender seus produtos para outros países por meio de plataformas digitais. Desde o lançamento, o programa já atendeu mais de 3 mil empresas e reúne ações de capacitação, mentorias, suporte técnico e parcerias com marketplaces internacionais. A gerente de competitividade da Apex Brasil, Clarissa Furtado, explica que o foco é aproximar empresas brasileiras de compradores internacionais.
4: Então, desde 2018, a gente já atendeu mais de 3 mil empresas no programa. Nesse momento, a gente está focando em tentar conectar essas empresas com os grandes compradores internacionais que atuam em marketplaces. E a ideia é conectar o planejamento das empresas aos resultados, mostrando para elas como que o e-commerce pode ser aquele momento em que a estratégia se transforma em negócios.
3: Nas últimas edições, o eExport Meeting reuniu empresários, especialistas e representantes de plataformas digitais para discutir oportunidades de exportação. Em 2025, mais de 400 participantes acompanharam palestras, oficinas e atividades de conexão com marketplaces internacionais. No mesmo ano, o programa também promoveu a primeira rodada do Exporta Mais Brasil, voltada exclusivamente ao comércio eletrônico. A ação reuniu 66 empresas brasileiras e 7 compradores internacionais de países como Emirados Árabes Unidos, México, Portugal, Reino Unido, Rússia e Singapura. Segundo dados citados pela Apex Brasil, o comércio eletrônico global movimentou cerca de 11 trilhões de dólares em 2024. No Brasil, o setor faturou 204,3 bilhões de reais no mesmo período. As inscrições para o eExport Meeting são gratuitas, mas as vagas são limitadas. Reportagem Marquesan Araújo.
5: É hoje, começa a Copa do Mundo 2026. A Copa dos três países sede. México, Estados Unidos e Canadá são os anfitriões. Hoje, às 14h30, no Estádio Azteca, na Cidade do México, a cerimônia de abertura terá shows de Shakira, J Balvin, Burna Boy, Maná, Alejandro Fernandes e Tayla. O espetáculo antecede a partida entre México e África do Sul, que marca o início do Mundial às 16h. O jogo válido pelo Grupo A tem estreia brasileira. Sim, isso mesmo, a equipe de arbitragem do primeiro jogo deste Mundial é verde-amarela. O árbitro brasileiro Wilton Pereira Sampaio, com os assistentes Bruno Pires e Bruno Bosquilha, foram escalados para o jogo. O dia ainda terá a segunda partida. Às 11 da noite, Coreia do Sul e República Tcheca jogam em Guadalajara. Assim como México e África do Sul, as seleções estão no Grupo A. Essa é a terceira vez que o México cediu uma Copa. Foi palco em 1970, quando o Brasil foi tricampeão, com Pelé, Jairzinho e Tostão. Sediou a Copa em 1986, quando a Argentina foi bicampeã com Diego Maradona. E agora, em 2026, divide a sede do campeonato com o Canadá, que recebe o evento pela primeira vez. Já os Estados Unidos sediam pela segunda vez. Foi palco da Copa em 1994, quando o Brasil foi tetracampeão com Romário e Bebeto. De Brasília, Liliane Farias, da Rádio Agência Nacional.
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7: Hora certa. 19 horas e 1 minuto.

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8: Hora certa. 19 horas e 13 minutos.

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6: Hora certa. 19 horas e 26 minutos.

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8: Hora certa. 19 horas e 40 minutos.

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13: Hora certa.
14: 19 horas e 54 minutos.

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6: Hora certa.
7: 20 horas e 6 minutos.
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7: Hora certa. 20 horas e 18 minutos.

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6: Hora certa. 20 horas e 33

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